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1: Clássicos Sertanejos, Leandro e Leonardo, desculpe, mas eu vou chorar essa música. Ah, não é nem um clássico, é um hino, né?

0: Barquinho, tudo bem, Pri? Priscila Alves, tá ligadinha com a gente. Joézer Lopes, beijinho pra você também. Márcia Fabilene, Ana Caroline Correia, beijo pra você. Nuno Moreira e a Edileide Pereira também, que mandou uma mensagem linda por aqui. Obrigada, meu amor, um beijo, viu?
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0: O Apaixonado. Quem lembra da novela Explode Coração, da Rede Globo, de 96? Pois é, gente, essa música fez parte da trilha sonora da novela Explode Coração. Eu lembro que eu era pequenininha, eu assistia, mas eu lembro muito bem. Saudades, né?
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4: Clássicos sertanejos, vamos de parabéns! Feliz aniversário pra você, Paty! Patrícia Vinhedo, tá comemorando mais um ano de vida. Feliz

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participando com a gente. Oi, Gabriel. Gabriel é o nome do meu primo amado também. Gabriel Augusto da Silva. Um beijo pra você, Rodrigo Cruz. A Elza Maria Oliveira. Beijo pra Kathleen dos Santos. Lígia Anselmo.

0: Gustavo, então valeu! A gente ouviu ainda Allen Aladim, dos anos 80, Aprendiz do Amor. Já já tem Contos Sertanejos. Wilson, daqui a pouquinho tá chegando.
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2: 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Contos Sertanejos tá no ar com ele, Wilson.
3: Eita, nós. Bora pra mais uma história, né? Aí o menino pergunta pra mãe.
4: Mãe, é a cegonha que me trouxe pro mundo?
3: É, meu filho.
4: E é Jesus que nos dá o pão de cada dia?
3: Sim, meu amor.
4: Mais uma coisa. É o Papai Noel que nos dá os brinquedos de Natal?
3: É isso mesmo, meu filho.
4: Então pra que serve o papai?
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0: Edson, fala! Fala comigo mesmo! É hora da gente ouvir um pedido que chegou pelo WhatsApp.
1: Oi, gente, aqui é a Thalita e eu queria ouvir a Se Eu Te Pego, do Michel Teló.

0: beijo, me liga mesmo, tô indo embora. Que pena que o programa acabou, mas logo, logo tô de volta aqui com você, viu? Obrigada pelo carinho, pelas mensagens, pelos pedidos. Um beijo grande.
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4: Olá, tudo bem? E aí, como é que você tá? Tudo jóia? Começando mais uma edição do Pega Leve. Eu sou o Wilson, muito prazer. A partir de agora eu tô junto com você, tocando só música linda, sempre com você interagindo e participando. Mande também tua mensagem, fique à vontade, facebook.com/programa Pega Leve. A gente começa o programa de hoje com Debbie Gibson, Lost in Your Eyes.

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1: À procura de alguém. Está solteiro, solteira, está afim de encontrar uma pessoa especial? A gente pode te ajudar. Hoje eu falo da Cecília Domingues, que tem 53 anos. Está procurando homens entre 55 até uns 60, 65. Ela diz que gosta de homens mais velhos, maduros. Se interessou, quer conhecê-la? facebook.com/programa Pega Leve. Agora tem Chris Brown.

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2: Três músicas de amor do ouvinte, sequência da Isadora Gonçalves que a gente vai ouvir agora.

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3: 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Mensagem da Fabi Rocha pro Bruno Rodrigues. Bruninho. Bru. Ah, você sabe, né? 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Eu te amo demais. E quero estar sempre ao teu lado. 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
3: Simply Red.

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1: 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A gente pode traduzir também sua música favorita. Manda no facebook.com/programa Pega Leve.

0: Beyoncé e Fire Boy, já já tem mais.
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1: Minha história de amor. História da Felícia e do Arnaldo. Oi, queridos ouvintes, sou a Felícia e sempre fui muito apaixonada por arte, ao contrário do meu marido, o Arnaldo. Mas foi a arte que nos uniu. Eu ia com o maior prazer visitar exposições e foi em um deles que nos conhecemos. Mas acontece que ele só estava lá por obrigação, já que precisava de horas complementares para passar no seu curso da faculdade. Na hora, eu simplesmente o vi e pensei que era um rapaz culto, mas conversamos um pouco. Ele acabou me chamando para sair depois, mas jamais imaginaria que ele seria o meu total oposto. E não é que os opostos se atraem mesmo? Acho que vivia uma vida muito certinha. Quando ele surgiu, fiquei mais feliz e olhei o outro lado belo da vida. Nunca me diverti tanto, mas também coloquei ele nos trilhos, viu? Somos até hoje um equilíbrio perfeito. Nós dois aprendemos muito um com o outro e isso que faz a nossa união ser tão encantadora. Te amo, minha paixão. Jorge Mateus.

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Meia-noite e 2 minutos. 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

Meia-noite e 16 minutos. 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

0: É Maluma, diretamente de Brasil.
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0: Bruninho, Gabi, Pretty Boy, Baby.
1: Isso é Brasil, mano.
0: Muito obrigado, mami.

Meia-noite e 52 minutos. 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
1: 1 hora e 1 minuto.
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Uma hora e 13 minutos. 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

0: tudo bem por aí? Por aqui tudo maravilhoso. Clássico Sertanejo está começando com Victor e Léo Fada.
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2: Fada.
1: Vamos lá!

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Que ligadinha com a gente, Adelson Romão. Beijo pra você, Ed Carlos Silva, também a Juscelia Cruz, que compartilhou que tá de licença maternidade e pediu um beijo pra recém-chegada Ingrid. Então, um super beijo pra vocês, suas lindas. Beijo pra esse bebê também. Muitas bênçãos e muita saúde sempre, viu? Daniel, adoro amar você.

0: Clássico Sertanejo, João Neto e Frederico, tá combinado? Tá combinado que você sempre venha pedir sua música aqui, sempre a sua preferida pra gente, pelo WhatsApp, por mensagem de áudio. Oi!
1: Oi, aqui é a Creuza, eu adoro o Jean e Giovanni, toca Caçador de Corações.

0: Rio Negro e Solimões, de Bem com a Vida. A gente ouviu também Jean Giovanni, Caçador de Corações. Que bom que você tá por aqui, ouvindo os nossos sucessos, relembrando coisa boa. Obrigada pela companhia.
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você desejar coisas maravilhosas na vida da Lenice Camargo. Parabéns também, tudo de bom, João Lemos, Henrique Vicente. Feliz aniversário, Leonor Alencar e Vitor Vidal. Muitos anos de vida, felicidades, amor, saúde, bênção de Deus todos os dias e festejem bastante, viu? Michel Teló, fugidinha.

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2: Nos anos 80, a música sertaneja era assim.

0: Panela Velha do Sérgio Reis. A gente ouviu também Guilherme Santiago e Daí. E daqui a pouco tô indo pras redes sociais pra atender mais um pedido.
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3: É.

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1: Clássicos Sertanejos, Bruno e Marrone, vai dar namoro. Do jeito que você me olha, vai dar namoro. Ai, que romantismo. Próximo pedido chegou por aqui da Paloma. Paloma Machado tá com a gente, participou através do Facebook. Quer ouvir essa aqui de João Neto e Frederico?
2: Isso.

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1: Clássicos Sertanejos. Quem chega por aqui é o Wilson. Tá no ar, Contos Sertanejos.
2: Eita, nós, bora pra mais uma história, né? Aí, desesperado, um cara entra na igreja e diz pro padre, né? Padre, eu estou muito cansado, padre. Eu só trabalho, não vejo resultado nenhum. Ouvindo aquelas palavras, o padre coloca a mão no ombro do homem, sorri e responde. Dias melhores estão por vir, meu filho. Eles se chamam sábado, domingo e feriado.

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2: Vamos ver assim.

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1: Nossa, hein? Que é isso? Nossa. Vamos que vamos, tu! Delícia.

viu, delícia? Nossa! Ai, se eu te pego.

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3: 4 horas e 3 minutos.

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10: 4 horas e 18 minutos.

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0: 4 horas e 27 minutos. 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
1: Bora! Bora ouvir música?

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16: 4 horas e 37 minutos.

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2: Essa é a história de uma garota que andava sempre acompanhada de uma marca.

0: 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Evangelizar é preciso. Bom dia, meus irmãos e irmãs. Hoje, último dia do mês de agosto, dia 31, segunda-feira. Vamos começar pedindo a Deus as graças necessárias. O pão de cada dia. Não pedir luxo, nem riqueza. Pedir a dignidade. Você que está no ônibus, em casa, no trabalho, comece esse dia invocando a Trindade. Pai, Filho, Espírito Santo. Amém. Senhor, o dia começa e vem oração e prece pedir: mandai vosso arcanjo Miguel proteger-me no dia de hoje de todos os olhares invejosos e da língua traiçoeira. Senhor, pelo arcanjo Miguel, eu peço a graça de que este esteja na porta de entrada e na saída da minha casa, e afugente todo espírito de inveja. Peço também, Senhor, afaste do ambiente de trabalho situações de discórdia e competição desmedida. Senhor, no Pai Nosso, Teu Filho Jesus nos ensinou: livrai-nos do mal. E é por isso, Senhor, que pedimos: livrai-me também do sentimento de inveja, porque eu sei que é um dos pecados da minha fraqueza humana. Revesti-me, Senhor, das virtudes que me faltam e me são necessárias. Agi, Senhor, em minha vida de tal forma que eu tenha coragem de deixar a criatura velha, marcada pelo pecado e pelas trevas, e ressurgir como criatura nova, de luz, de amor. Senhor, eu peço proteção contra a inveja e peço a libertação da inveja. Eu quero agir de acordo com a vossa santa vontade. Sondai-me, Senhor, ide até o íntimo do meu ser, libertai-me de todo egoísmo, maldade, inveja, revesti-me do amor fraterno e da caridade. Pai nosso, que estais no céu, santificado seja o vosso nome, venha a nós o vosso reino, seja feita a vossa vontade, assim na terra como no céu. O pão nosso de cada dia nos dai hoje. Perdoai as nossas ofensas, assim como nós perdoamos a quem nos tem ofendido. E não nos deixeis cair em tentação, mas livrai-nos do mal. Amém. Um excelente dia a todos vocês.
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5: Oi, oi, oi, bom dia, moçada! Começando por aqui o nosso Café e Viola nessa manhã maravilhosa de segunda-feira, menina! A semana tá só começando. Bora que a semana tá só começando. É segunda-feira, semana começando e final de semana. É, final de mês, né? Já chegando também, menino. É, finalzão de mês, já chegando aqui na Sorriso FM. Mês de agosto já tá acabando, rapaz. É o último dia do mês de agosto. Você que tava esperando, pois bem, final do mês já chegou, fi. Amanhã a gente já começa oficialmente o mês de setembro, o mês da primavera. Eu sou Mônica Wagmacher, fazendo companhia com você a partir de agora, já agradecendo o nosso Papai do Céu pelo privilégio e oportunidade de a gente começar por aqui mais uma semana, graças a Ele, pelo cuidado e a proteção dEle, que nós possamos ser aí uma semana abençoada, de alegria, de paz e, claro, uma semana ligadinho com a gente aqui na Sorriso FM, com o melhor da nossa programação. A você, onde quer que você esteja, ligado com a gente, bom dia! A você aí no sítio, na chácara, na fazenda, você que já está aí no seu trabalho, meu amigo comerciante, minha amiga dona de casa que já está de pé. A você, meu amigo caminhoneiro, motorista de aplicativos, nossos amigos taxistas, aos amigos motoristas dos caminhões pipa, aos amigos do caminhão da coleta, aos amigos também motoristas dos ônibus escolar que acorda mais cedo que o Café Viola, aos amigos motoristas dos ônibus coletivos, bom dia! A você, meu amigo pecuarista, produtor rural, você que tá tirando o leite da vaquinha, alô, alô, meu amigo guarda noturno, bom dia! Aos amigos do agro, pra você que tá pegando estrada e dando carona pra gente também, boa viagem, vai com Deus, Papai do Céu te abençoe, te guarde e te proteja, viu? Começando por aqui o nosso Café e Viola, já mandando alô também pras minhas amigas nas cozinhas das escolas, nas cozinhas das cantinas aí das fazendas, que madrugam também. Uma segunda-feira abençoada e uma semana abençoada também pra todas vocês, tá bom? Telefone já no jeito, 996346964. Começando a semana do Galo cantando todas as manhãs. Começando a semana do nosso Café e Viola. Já aumenta o volume do rádio, simbora junto com a gente, porque a moda de viola já vai tocar. Já ajeitou o cafezinho, filho? Já ajeitou o chimarrão? Então simbora, curte muita moda boa nessa manhã de segundona, aqui na Sorriso FM.
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5: E nessa manhã a gente começa por aqui abrindo as porteiras. Zé Mulato e Cassiano, é o fim do dia. Bom dia!

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11: De volta, porque é conosco Café Viola, moçada. Bora que bora, seguindo por aqui com o galo cantando, menino. Vamos despertar, fi. Passa água no zóio, vamos acordar, vamos. Francisco, fi, começou a semana bem, fazendo caminhadinha, fala comigo.
14: Bom dia, Mônica. Francisco Vitor, reta, tá mais de telefone mudo. Vamos que vamos, né? Segundou, né?
11: Segundou, fi.
14: Vamos melhor, né? Senão o bicho pega.
11: É, e fechar o mês fazendo a caminhadinha, fazendo o que tem que ser feito, né, Francisco? Obrigado pela sua companhia, meu amigo, pelo carinho da sua audiência. Já tá no jeito a moda aqui pra tu curtir daqui a pouquinho, tá bom? Quem mais tá com a gente é meu amigo Jamuraiupi, tá ligado com a gente, tá pedindo Rio Negro e Solimões. Fui eu, bom dia, Jamuraiupi. Obrigado aí pela sua companhia, pelo carinho da sua audiência, sintonizado sempre com a gente aqui na 99.1. Meu amigo Ivo, bom dia pra você, fi.
15: Bom dia, Mônica. Bom dia a todos os ouvintes da rádio. Deus abençoe a todos. Gostaria de ouvir Menina de Aldeia, se for possível. Deus abençoe a todos. Tenham todos uma semana abençoada por Deus. Muito obrigado.
11: Amém, meu amigo. Que tenhamos uma semana abençoada mesmo. Obrigado pela sua companhia, pelo carinho da sua audiência. Já já tem moda pra você, tá bom? Vem chegando. Trio Parada Dura, é o Telefone Mundo. Bora acordar, menino. Bora acordar, menina. Que a moda de viola já tá tocando faz é tempo, menino. Vem pro nosso Café e Viola, vem.
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3: Volta por Quero Sorriso FM, bora seguindo, moçada, com o nosso Café Viola. Edinalva, bom dia, menina, como é que você tá?
7: Bom dia, segundou,
3: via.
7: Graças do Senhor. Na próxima segunda é feriado, graças a Deus.
3: Feriado pra quem, menina, pra quem?
7: Uma ótima semana pra todos nós, Deus abençoe.
3: Valeu, sua linda. Obrigado pela sua companhia, tá bom, Edinalva? Uma semana abençoada pra você e um bom finzinho de mês, tá? Meu amigo Rock tá com a gente, pedindo a música Ronaldo Viola e João Carvalho, Prisioneiro. Ótima semana abençoada aí pra todos nós. Mônica, um abraço. Valeu, meu amigo Rock. Obrigado pela sua companhia. Obrigado aí pelo carinho da sua audiência. Ele que tá sempre fazendo companhia com a gente, ligado com a nossa programação. Um abraço pra você, tá bom, Rock? Já, já. Tem moda pra tu, tá bom, menino? Rock tá sempre ligado com a nossa programação. Ronaldo Viola e João Carvalho, que tu pediu, né? Já, já, já, já, que nós ajeita aqui pra tu curtir, tá bom, fi? Bora aqui vendo quem mais tá aqui com a gente. Meu amigo Ademir tá ligado com a nossa programação. Bom dia, Mônica. Toca Massa Falida, do Duque Dalvan. Bom dia, Ademir. Ótima semana pra tu. Bom dia, manda um alô aqui pro Luan, que levanta cedo pra ir pra escola. Bom dia, Luan! Bora, fio! Bora acordar, vamos, que a semana começou. Lá no Sítio da Paz, em Vera. Bom dia pra vocês. Obrigado pela companhia. Luan, que tá madrugando, menino. Madrugando pra ir pra escola. Muito bem, fio. Parabéns, é isso aí, viu? Tem que acordar cedo mesmo e estudar. Isso mesmo. O Deoneudo, ligado com a gente, deve ser o papai do Luan, né? Um bom dia pra vocês, tá? Os amigos do Sítio da Paz, ligado com a nossa programação. Ademar, muito bom dia, fi. Bom dia, Mônica. Fala pro Jandir que nós vamos fazer um peixe. Ah, Corinthians. Vocês não começam, que vocês B.O. logo cedo. Ô, Jandir, tu tá escutando aí? Ademar falou que vocês vão fazer um peixe, fi. Cadê o peixe, fi? Bora, vai, Corinthians. Corinthians nada, né, Jandir? Vai, Flamengo. Bom dia pra vocês, moçada. Obrigado pela companhia, obrigado pelo carinho da audiência. Vamos de moda? Ronaldo Viola, João Carvalho, vem cantando Prisioneiro aqui no nosso Café e Viola. Música.

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3: Simbora moçada. Daqui a pouquinho nós estamos de volta, que já chega por aqui a propaganda eleitoral gratuita. E a gente segue daqui a alguns minutinhos com a nossa programação normal. Fique ligado, não saia daí não.

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6: Bora! Agora, seguindo o menino com o nosso Café e Viola.
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6: Bora que não tem galo cantando não, porque já amanheceu o dia, já clareou. É, daqui a pouquinho o sol já dando ar da sua graça. Então o galo já não vai cantar mais não, menino. Bora. Vamos seguindo na nossa manhã de segunda-feira, nosso último dia do mês. Bom dia pro meu amigo gringo, rapaz. Já tá fazendo almoço, já, filho? Tá fazendo um feijoada, vocês acreditam? Bom dia, gringo. Fala comigo, menino.
15: Bom dia, Mônica. Aqui é o gringo da Califórnia. Fazendo uma feijoadinha pro funcionário de meio-dia. E toca pra nós aí franguinho na panela.
6: Beleza, filho. Já tá no jeito, rapaz. Ele mandou aqui a mensagem um pouco antes da propaganda eleitoral gratuita. Ele já tava fazendo almoço, menino. Eita, menino adiantado. Bom dia pra você, Fih. Obrigado pela companhia. Ana Luísa, um bom dia. Ótimo início de semana. Meu amigo Adraíso está ligado com a gente. Bom dia, Fih.
16: Bom dia, Mônica. E é o nego da linha Pontal do Verde 4.
6: Fala, nego.
16: Manda um alô pro nosso amigo David aí que tá sumido. Não vi mais ele mandando um alô na rádio.
6: Pois é.
16: Manda pra nós aí a música com Mato Grosso e Matias. Retrato de mãe. Tchau, obrigado.
6: Segundou, filho. É, nego sumiu. O David sumiu. Rapaz, o homem sumiu na Braquiara. Ninguém mais ouviu a voz do David aqui na Sorriso FM. Você acredita? Sumiu o David. Por onde anda, David? Fala pra mim, nego. Fala pra ele, filho. Aparecer, que não escutou mais ele falando aqui. Um bom dia pra você, tá bom, meu amigo? Obrigado pela sua companhia, o David, compadre Valdir. Obrigado sempre com a gente, bom dia. Seu Sebastião também tá sumido lá de Tangará da Serra. Bom dia, seu Sebastião. Minha amiga Margarete também tá com a gente. Dona Leila, como é que a senhora tá, fia?
17: Bom dia, Mônica.
6: Bom dia.
17: A dona Leila beija minha raiva. Ó, toca pra mim Santa Maria do Brasil, tá, Mônica? Um bom dia pra vocês.
6: Bom dia, dona Leila. Obrigado pela companhia, tá bom? Vamos curtindo moda, meu povo. É, meu amigo gringo tá lá cozinhando, fazendo comida, fazendo almoço já. Pedindo essa daqui, ó. Ele tá fazendo feijoada, mas quer curtir a moda franguinho na panela. Bom dia, gringo!

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0: Aqui para dona, cadê? Dona Leila, que pediu essa, Santa Maria do Brasil. E assim a gente vai fechando por aqui o nosso Café e Viola, porque daqui a pouquinho vem chegando lá no Bom da Vida, aquele momento de reflexão para você começar a sua semana refletindo, pensando bem na vida. Começando junto com a gente também aqui na Sorriso FM. Já já tem aquela reflexão maravilhosa para você. Na sequência tem o nosso Bom Dia Sorriso, tá bom? Quero mandar aqui o alô aqui pro meu amigo Jandir. Jandir, filho, fala comigo. Você viu que a Ademar caçou, né? Logo cedo.
1: Bom dia, Mônica. Esse Ademar é uma figura, hein? Ele não torce contra o Corinthians, ele torce contra os torcedores do Corinthians. Deus abençoe, Mônica.
0: Bom dia.
1: Nós vamos pegar ele de jeito. Deixa ele.
0: Um abraço pra você, Jandir, meu amigo Lucas, lá em Ipiranga do Norte. Bom dia, Mônica. Aqui é o Lucas de Ipiranga do Norte. Manda um alô aqui pra nós. Então não vai dar tempo de tocar moda agora, filho. Mas no Bom Dia Sorriso eu mando ela pra você, de Adalberto e Adriano, tá bom? Um abraço pros amigos lá de Ipiranga, especial pro nosso amigo Lucas participando com a gente, ligado aqui na Sorriso FM. Amiga Margarete também, ligado com a nossa programação. Meu amigo Edson e o compadre Venâncio, bom dia pra vocês, moçada. Obrigado pela companhia, viu? Minha amiga Dona Natalina, lá no Alto Celeste, que seu dia seja leve, abençoado e cheio de coisas boas. Amém, Dona Natalina, que assim seja. E a gente fecha com essa aqui do meu amigo Florencio. Bom dia, fi!
2: Bota uma música boa pra nós aí.
0: Coloca, uai.
2: Pode ser O Homem do Meu Tempo.
0: Beleza, fi. Essa daqui, ó. Bruni Marrone, Homem do Meu Tempo, fechando o nosso Café e Viola de hoje. Bom dia!

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0: uns 18 anos, eu estou resumindo muito, porque eu sei que o tempo é curto. Ele começou, além de pegar tudo aqui de casa, a gente precisava só voltar para ele, ele começou até querer agredir até meu esposo.
1: Entendi.
0: Então a gente teve que tirar ele de casa, montar uma casa para ele, um local aqui perto da nossa casa, e ele destruiu tudo. Tudo que ele podia destruir lá, ele destruiu, pôs fogo. E, então, assim, a gente depois internou de novo, trouxe pra dentro de casa, ele aprontou mais ainda. Só que aí teve um momento que eu tive de olhar pelos outros filhos meus. Minha filha estava adolescente, mais nova, e eu trazia pessoas estranhas pra casa. E a única solução, assim, depois de muita tentativa, foi afastar dele. Então a gente afastou, mesmo dando toda a assistência, precisava de roupa, a gente levava, precisava de ajuda para pagar o aluguel, a gente dava. Então, assim, tudo que eu podia. Só que eu me culpo muito por ter afastado dele. Só que agora, nesse momento que aconteceu, foi que ele, a mulher que estava vivendo junto, ela mandou foto para mim hoje, toda machucada. Ele agrediu ela, quase matou. E eu tive de falar para ela chamar a polícia. Só falei, você tem que chamar a polícia, você não deve ser agredida por homem nenhum.
1: Claro.
0: E eu falando com ela, só que assim, o coração da mãe explodindo, eu tô com a faca no meu peito.
1: Eu imagino.
0: Porque, mesmo que eu sei que eu tenho que aconselhar, ela ainda tá na dúvida. Só que eu aconselho ela, e eu tô lá drogadão na casa dela. E eu tive de aconselhar, então eu me culpo muito por não ter deixado ele dentro da minha casa, mesmo destruindo minha família, minha casa, agredindo aqui todo mundo. E eu me culpo por ter afastado dele e me culpo por estar. Me culpo não, me sinto muito fracassado por ter falado pra ela, né? Isso, tem que aconselhar. Eu sei que eu tô certa em aconselhar, eu vou aconselhar.
1: Claro.
0: Mas assim, pai, eu tô muito triste.
1: Eu entendo, tá fragilizada.
0: Sim, eu trabalho na igreja, ele foi coroinha, meus filhos todos, os outros meninos, tudo tem a vida deles. Seguindo, todo mundo me conhece, ele me fala, Adriana, você fez tudo por ele. Acalma o coração e eu descanso em Deus, sabe? Assim, mesmo que eu tô sofrendo hoje, mas eu descanso em Deus. E eu tenho essa consciência que Deus está cuidando. Mesmo quando eu falo assim, agora vai acontecer algo, ele apronta muito, eu falo, Deus está cuidando e Deus
1: ele
0: cuida.
1: Ele é usuário de drogas?
0: Ele é usuário de drogas, ele mente muito.
1: Entendi.
0: Ele é... Se eu tenho noção, eu coloquei ele na clínica de reabilitação com um mês, depois de mais velho, ele já estava sendo monitor. Mesmo todo, sabe, ele é muito manipulador.
1: Entendi.
0: E é muito difícil, sabe? Eu queria um aconselhamento.
1: Filha, com dor no coração, com dor, você, escutando você, e depois se escute, porque esse programa fica reprise às 10 e depois fica na internet. Como você disse, se fez com... O tratou como tratou os outros filhos. Não é pelo fato dele ser filho adotivo que ele está assim. Não é, não pense assim. A questão é, ele tomou decisões erradas na vida. E isso é da pessoa. Ele decidiu assim. Agora, quando você disse que ela tem que dar queixa, você não errou. Porque nenhuma mulher merece ser agredida. Ninguém. Mas em modo particular, feminicídio está acontecendo muito. Você está protegendo uma vida. Só que nessa proteção da vida, você está vendo que seu filho vai ter que pagar pelo que ele fez. Talvez isso vai fazer ele amadurecer. O importante é que em tudo que você falou, você nunca desistiu dele. E tenho certeza que você não vai desistir nunca, enquanto não vê-lo recuperado. Isso é o que deve te tranquilizar. O que você e seu marido já fizeram, o que continuam fazendo, e que a porta do vosso coração e da vossa casa não está fechada. Temporariamente, é importante pensar nos teus outros filhos, independente de ser filho do coração ou filho biológico. É proteção mesmo. Porque o que ele está fazendo lá fora podia estar fazendo aqui, ali dentro. Então, eu acolho e peço a gentileza que depois você dê os nomes e nós vamos rezar. Pedir a Deus. Não é por acaso que você conseguiu a ligação hoje quando milhares de pessoas estão e nós vamos pedir a libertação dele. Não só libertação das drogas, libertação desse mal

caráter, dessas decisões erráticas que ele está fazendo na vida. Tá certo, filha de Deus? Que Deus a conforte. Não desista dele, mas precisa ser firme. Só assim ele vai conseguir. E ele bateu numa mulher, na esposa. Isso é um crime. Eu acolho, fique na linha para passar os nomes para levarmos na missa de hoje. Eu volto já, volte comigo.

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Nós falávamos com a filha de Deus que deixou os nomes e vamos colocar tanto no trido de hoje. Bem oportuna a ligação, levaríamos na Santa Missa. Lembrando que a melhor forma de que sua intenção esteja nas missas é ligar 0800-410-6060. Falar direto com os nossos atendentes ou 31-22-21-00-6060. Ela é de Goiânia, Arcebispo Dom João Justino Medeiros Silva de Goiânia. 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Fala, Senhor. E hoje, 2 Coríntios, capítulo 8, versículo 16, seguintes. Paulo faz o introito. Paulo vai falar dos companheiros de trabalho. E eu já coloco o seguinte. Filhos, no trabalho do reino, ninguém trabalha sozinho. E aqui quero já trazer presente tantas pessoas que trabalham na seara do reino de Deus. Voluntários, voluntárias, você que de alguma forma ajuda na sua comunidade. Veja como Paulo valoriza seus companheiros, mostrando quanto mais envolvemos pessoas, mais o reino de Deus cresce. Esse é o conceito de igreja, povo de Deus. Agradecemos muito a Deus, porque pôs no coração de Tito o mesmo desejo de ajudar vocês. É Deus que coloca no nosso coração o desejo de fazer o bem. Eu vou repetir. E é Deus que coloca dentro de nós o desejo de ajudar. Então, se hoje nós estamos na
Quaresma falando da soberba, o antídoto da soberba é a humildade. Então é se abrir para Deus e coloca: Senhor, eu estou muito fechado, eu estou muito preso na minha dor. Eu tenho falado muito isso nas pregações, quem me acompanhou nos Estados Unidos, eu tenho batido muito nessa tecla, que quando nós focamos no problema, ele se torna o centro. E nós temos que focar em Deus, então Deus se torna o centro e o problema vai na periferia. O foco não é a dor, é a esperança e a fé. Então, Senhor, eu estou muito fechado na minha dor, no meu luto. Estou muito fechado nos meus problemas e estou esquecendo do que os outros também sofrem. Paulo continua. Ele aceitou o nosso pedido e como quer ajudá-los. E resolveu ir com toda boa vontade encontrar vocês. Junto com ele estamos enviando o que é muito respeitado entre as igrejas no meu trabalho, anunciar o evangelho. Além disso, esse irmão foi escolhido e indicado pelas igrejas para viajar conosco, a fim de nos ajudar nesse serviço que fazemos para a glória de Deus e para mostrar que de fato queremos ajudar. De novo, foi escolhido. Estamos fechando o mês vocacional. E aqui estou falando com você. Você é um vocacionado do Senhor, como pai, como mãe. Claro, nas vocações específicas, catequista, leigo, religioso, religiosa, sacerdote, mas pai e mãe. Ser pai é uma vocação. Ser mãe é uma vocação. Se colocar a serviço do amor que fazemos para a glória de Deus e também para mostrar que de fato queremos ajudar. Versículo 22. Estamos enviando outro irmão. Muitas vezes o pusemos à prova e assim sabemos que ele está sempre pronto a nos ajudar. E agora que ele tem tanta confiança em vocês, está com muita vontade ainda de auxiliar. A respeito de Tito, afirmo que ele é meu companheiro de trabalho e me ajuda na ajuda que dou a vocês. E quanto aos outros irmãos que vão com ele, são representantes da igreja e trazem a glória para Cristo. Então todo serviço é uma glória para Cristo, para a maior glória de Deus. Tudo o que fizermos. Eu estou aqui como sacerdote, estou vivendo o meu sacerdócio aqui no rádio, uma das partes do meu sacerdócio, mas é para a glória de Deus. Você é mensageiro da capelinha? Para a glória de Deus. Você vai fazer a contribuição hoje para a obra evangelizar? Para a glória de Deus. Você não está ajudando o padre Reginaldo Manzotti. Eu sou um dentre tantos. Para a glória de Deus. Você vai trabalhar, fazer um bazar, vai fazer uma quermesse na sua igreja? Para a glória de Deus. Não é pelo padre. Você é dizimista? Para a glória de Deus. Você trabalha numa pastoral? Para a glória de Deus. Gente, isso muda tudo. Eu volto com a leitura orante ainda. Tudo que fizermos seja para a glória de Deus. Então diga, tudo que eu faço é para a glória de Deus. Eu volto já.

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0: E na continuidade da leitura orante, tudo para a maior glória de Deus. Versículo 24. Por isso, para que as outras igrejas fiquem sabendo, mostrem a esses irmãos que vocês o amam e que nós temos razão de elogiar vocês. Aqui também mostra a importância do amor em nossas comunidades, nas nossas relações. E não é difícil de entender. Se estamos por Cristo, em Cristo, como rezamos no final da oração eucarística, com Cristo, por Cristo, em Cristo, para a maior glória de Deus, não deve ser o amor a reger nossas relações? Senhor, que eu ame mais. Que eu ame mais aqueles que estão na caminhada comigo. Que eu possa ser mais humilde, acolhedor. Que as nossas relações possam ser baseadas no amor. E aqui me faz lembrar na leitura orante aquilo que Jesus disse: nisto sabereis que são meus discípulos, amai-vos uns aos outros. Nisto sabereis que são meus discípulos, amai-vos uns aos outros. Mais amor, por favor. Amém. Amado povo de Deus, escute esse testemunho.
1: Olá, Padre Reginaldo Manzotti, sua bênção. Sou Vitória, falo aqui da cidade de Biapina, Ceará. Passando aqui, Padre, para lhe agradecer pela catequese no YouTube. Eu estou muito edificada. Ontem, no seu programa, o senhor falou, né?
0: Sim.
1: Quando estivesse fazendo alguma coisa, né, ouvisse a catequese. E eu agora estou aqui no meu trabalho.
0: Sim.
1: E eu estou edificada, Padre.
0: Opa,
1: muito obrigada por
0: bom.
1: O Senhor existir em nossas vidas. Você
0: Deus
1: já transformou
0: louvado.
1: Várias vidas, assim como a minha. Muito obrigada.
0: Ô, querida, por isso eu faço toda terça-feira a catequese, que é tentar aprofundar a fé. Eu acredito muito numa formação permanente. Como eu faço as minhas formações permanentes, eu quero que vocês também o façam. Por isso, a catequese. E aproveito dizer, se inscreva no YouTube Padre Manzotti, gente. Vai lá, se inscreva. Não é difícil. Vai lá, inscrever-se. E olha, eu já vou atender o próximo. Eu sou a Vitória de Ibiapina, Ceará. Rádio Passo FM. Dom Francisco Edmilson Neves Ferreira, de Tianguá. E o pessoal, manda teus anjos. Arcanjo Miguel. Na verdade, é Arcanjo Miguel. O pessoal interagindo, viu? Hoje, no 13º dia, a Miraci Martos disse: São Miguel Arcanjo, protege meu filho contra a doença. Toca no coração dele. Arcanjo Miguel, nós estamos na quaresma de São Miguel. Perdeu? Ainda dá tempo. Padre, eu perdi o primeiro dia. Tem valor? Agora pega. Pega e vai em diante. A Marineide: São Miguel Arcanjo, interceda pelo emprego do meu filho. Que consiga a graça do trabalho. Roberto Alves: eu estou acompanhando todo dia, enfrentando os problemas com a bebida. Peço a proteção para o meu irmão. E assim, João Carlos: pelo meu filho que está procurando emprego. Arcanjo Miguel: vamos lá, gente. Vamos na quaresma. Natália: que a paz de Jesus esteja com você, Natália. Deus abençoe. De onde você fala?
2: Do interior de São Paulo.
0: Natália, interior de São Paulo. Como é que você me acompanha?
2: Pelo YouTube.
0: Tá bom. Diga, filha.
2: Eu queria...
0: Fala mais alto, por favor.
2: Eu queria pedir oração por mim.
0: O que está acontecendo?
2: Ontem fez um mês que eu perdi o meu bebê.
0: Meus sentimentos por isso, Natália.
2: Obrigada. E está sendo muito difícil. Eu ia fazer 6 meses, o meu colo encurtou e abriu.
0: Entendi.
2: E eu fiquei 16 dias internada.
0: Sim.
2: e tive o parto, sim, normal. A dor não é a do parto, é a de sair da maternidade sem ele.
0: Entendi. Seria o primeiro filho?
2: É, o segundo.
0: O segundo.
2: O primeiro eu perdi com 4 semanas.
0: Ah, entendi. É a segunda perda que você tem.
2: Isso.
0: Vocês são casados há quanto tempo?
2: Vai fazer 10 anos que eu estou com ele.
0: Então ainda não são casados na igreja.
2: Não.
0: Já aí ficam. Não, não estou dizendo que algo está acontecendo às crianças por falta de casamento. São coisas distintas. Mas se estão há 10 anos, procure casar, filha. Procure casar. Fazer as coisas certas. Entendeu?
2: Tá bom.
0: Já puxo a orelha, mas vamos no segundo ponto. Filha, vamos pedir ao arcanjo. Nós estamos falando dos arcanjos. Vamos pedir ao arcanjo Rafael, reza comigo, reza comigo. Senhor Deus.
2: Senhor Deus.
0: Eu sinto pela segunda perda.
2: Eu sinto pela segunda perda.
0: Do meu filho.
2: Do meu filho.
0: Mas eu creio.
2: Mas eu creio.
0: Que por tuas santas chagas.
2: Que por tuas santas chagas.
0: Por intercessão de Nossa Senhora.
2: Por intercessão de Nossa Senhora.
0: Eu receberei a graça de uma nova gestação.
2: Eu receberei a graça de uma nova gestação.
0: E esta será completa. Oi? Alô?
2: Tô aqui, padre.
0: Você não respondeu o final.
2: E esta será completa.
0: Você duvida disso?
2: Não, padre.
0: Amém. Então coloca a mão no ventre. Nossa Senhora do Carmo.
2: Nossa Senhora do Carmo.
0: Eu peço a graça.
2: Eu peço a graça.
0: De gerar um filho.
2: De gerar um filho.
0: E prometo.
2: E prometo.
0: Que o meu casamento.
2: Que o meu casamento.
0: Será santo.
2: Será santo.
0: Eu vou procurar.
2: Eu vou procurar.
0: O sacramento do matrimônio.
2: O sacramento do matrimônio.
0: Para que esta criança.
2: Para que esta criança.
0: Cresça num lar.
2: Cresça num lar.
0: A exemplo da Sagrada Família.
2: A exemplo da Sagrada Família.
0: Amém.
2: Amém.
0: Natália, você é mãe de anjos. Escutou?
2: Escutei.
0: De 2 anjinhos.
2: Endireita.
0: E o meu.
2: É. Pode falar, padre.
0: Endireita teu casamento.
2: Tá bom.
0: E você ia falar o segundo filho?
2: O meu segundo filho, eu como ia fazer 6 semanas, ele era menino. Se chamava Pedro Henrique. E o nome dele está no livro de ouro.
0: Entendi, entendi. Mas você, diga amém pela oração que você fez.
2: Amém.
0: Porque o amém não é um amém qualquer, é assim seja, Senhor. E é o que vai acontecer. Você vai ligar com a criança nos braços e vai me lembrar deste fato. Tá bom?
2: Entendi.
0: Marque hoje. Que dia é hoje? 31 de agosto. Grava no teu coração. Eu vou pro intervalo, eu volto já, gente. Volte comigo.
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E eu quero lembrar que hoje, não por acaso, as pessoas partilharam a mesma coisa. Muitas partilhas de libertação das drogas, alcoolismo. 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Olha, a programação é maravilhosa. A programação é de Pentecostes. Mas olha por onde começamos. No sul da Itália, Palermo. 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Depois nós iremos a Cefalu, a Catedral Normanda. 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Sabe o que tem em Siracusa? A Basílica de Santa Luzia, a protetora dos olhos. É pela primeira vez que eu faço essa programação. E quero ir com você pedir a cura dos olhos lá em Santa Luzia. Vamos a Taormina, que é uma joia incrustada numa montanha, cidade lindíssima. Sim, o sul da Itália. Ainda não fizemos. Nós iremos para Costa de Tirreno. Vamos para Messina. Vamos para Pompeia. Gente, o sul da Itália é maravilhoso. Faremos uma visita. Conheceremos a Costa Amalfitana. Como se não bastasse, a ilha de Capri. Iremos até Nápoles. Você sabe que Nápoles é aquele lugar onde tem São Januário, que é aquele santo cujo sangue se liquidifica. Iremos então e chegamos em Assis. Assis é Pentecostes. No Congresso de Pentecostes, São Francisco de Assis, Santa Clara, São Carlo Acutis. E acredite, de lá nós vamos para Roma, onde celebraremos também os 60 anos numa audiência, o que tudo indica, privada na Paulo VI com o Papa Leão XIV. 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Hoje, com promoção, ainda do mês de agosto. Vamos à novena. Primeiro dia do tríduo de libertação. Ó Senhor, vós sois grande, vós sois Deus, vós sois Pai. Nós os pedimos pelos méritos das santas chagas do vosso Filho Jesus e pela intercessão e auxílio de São Pio de Pietreutina, que os nossos irmãos e irmãs sejam libertos do maligno que os tornou seus escravos. Vós e todos os santos, vinde em nosso auxílio. Na angústia da tristeza e da obsessão, libertai-nos, Senhor. Da fornicação e da inveja, libertai-nos, Senhor. Dos pensamentos de ciúme, raiva, morte,
Libertai-nos, Senhor, de todos os pensamentos de suicídio e de aborto. Libertai-nos, Senhor, de todas as formas de sexualidade desordenada. Libertai-nos, Senhor, da divisão da família, da amizade e que nos afasta do bem. Libertai-nos, Senhor, de todos os vícios e compulsões. Libertai-nos, Senhor, da enfermidade física, afetiva, espiritual. Libertai-nos, Senhor, de todo ressentimento, mágoa, frustração. Libertai-nos, Senhor, de toda agressividade, ira e ódio. Libertai-nos, Senhor, de toda fofoca, mentira, sentimento de vingança. Libertai-nos, Senhor, de todas as formas de malefício, de feitiçaria, de bruxaria, de ocultismo. Libertai-nos, Senhor. Ó Senhor, que dissestes: deixo-vos a paz, dou-vos a minha paz. Concedei a libertação de todas as maldições e dai a graça de gozarmos sempre a vossa paz, pelos méritos de Jesus das Santas Chagas. Amém. O Senhor esteja convosco. Ele está no meio de nós. Abençoai, Senhor, a água, a roupa dos enfermos, as fotos de família, os remédios. Abençoai, Senhor Deus, por intercessão de São Pio, Nossa Senhora do Carmo, pelos méritos das Santas Chagas, em nome do Pai, do Filho, do Espírito Santo. Amém. Filhos queridos, eu me despeço com o clipe Templo Vivo, YouTube Padre Manzotti. Não esqueça da Quaresma, a Quaresma de São Miguel. 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
1: Olá, sorriso! Alô, você cidadão! Alô, você cidadã, queridos e queridas, sintonizados nesta potente emissora, é a Sorriso FM, é o canal 99.1, né? O que vai mais longe, o mais querido da galera, o Destaque Empresarial 2025. Mais uma vez, gratidão para você. E é por este canal que temos aqui a alegria, a satisfação de abrir mais uma semana do programa A Voz do Povo. Abrir a semana e fechar o mês, né, galera? 31 de agosto de 2026. Um daqueles infinitos meses do ano hoje, por fim, chega ao encerramento, não é? Dia hoje do nutricionista, esses profissionais, o nosso carinho especialíssimo é o Dia Internacional do Blog também, e ainda Dia Internacional das Pessoas Afrodescendentes. Sejam todos bem-vindos, bem-vindas a este espaço que é de troca de ideia, de informação, de muita conversa, não é? Fala, cidadão liberado, 963-46964, e a gente diz bom dia para você junto com a equipe do nosso lado, já aqui nos estúdios, Milena Moraes, bom dia.
2: Bom dia, Marlene, bom dia, Raíssa, bom dia a todos os ouvintes, uma excelente segunda-feira para todos nós, que tenhamos também uma excelente semana. 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
1: Por aqui também, traça os cumprimentos da manhã, Raíssa Ávila, bom dia.
3: Bom dia, Marlene, bom dia, Milena, um excelente dia para você que está aí do outro lado nos acompanhando, e eu quero desejar a você também uma semana muito abençoada. Um grande abraço para quem já está ligadinho através das televisões TV Cidade Verde, canal 12.1, filiada Jovem Pan, e a Rede TV, canal 3.1.
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2: Homem morre em grave colisão entre Fiat Estrada e carreta na BR-63.
3: Motociclista de 38 anos morre após bater de frente com ônibus na BR-163, em Sorriso.
2: Motociclista fica ferido após colisão com carro na BR-163, em Sorriso.
3: Homem ameaça esposa de morte na frente das filhas e é preso.
2: Corpo de bombeiros extingue incêndio de grandes proporções em área de vegetação, em Sorriso.
1: Todas estas e muitas outras notícias a partir de agora no programa Voz do Povo, que já está no ar para você. Olha, galera, é bom começar sempre com uma rápida reflexão, né? Como é que você está conduzindo aí a sua vida? Olha só, às vezes demora para algumas pessoas um pouco mais, para outras nem tanto, mas cedo ou tarde, nós humanos entendemos que a vida nunca foi sobre ter tudo, mas sim sobre ter tempo para viver aquilo que realmente importa. Pois é, muitas vezes a gente passa anos correndo atrás de coisas que acreditamos serem essenciais, acumulando compromissos, preocupações e bens, como se felicidade estivesse sempre em algum lugar mais adiante. Só que não é? Porque quando a gente para olhar olhar com mais calma, entende que os maiores luxos desta vida são justamente aqueles que nós não conseguimos comprar. Pois é, nesta fase aprendemos a valorizar o tempo, porque o tempo de fato não volta. Aprendemos a cuidar da nossa saúde, porque entendemos que sem saúde muitas conquistas acabam perdendo seu sentido. E agradecer por uma boa companhia, não é? Por aquelas pessoas com quem nós podemos ser nós mesmos, por alegrias, silêncios, por dificuldades e também por recomeços, a gente acaba entendendo que é preciso agradecer. Percebemos também que ter uma mente tranquila sempre acaba valendo mais do que ter muitas riquezas, não é? Porque não existe conforto maior do que deitar a cabeça no travesseiro e sentir a paz dentro de nós, né? E talvez um dos maiores privilégios desta vida seja justamente a liberdade de podermos fazer essas escolhas. Escolher onde queremos estar, com quem queremos caminhar, o que desejamos fazer e principalmente aquilo que já não queremos mais carregar na nossa vida. Nem toda escolha tem que ser compreendida pelas outras pessoas. Algumas decisões são necessárias para preservar a nossa paz, a nossa dignidade e a pessoa que nós estamos nos tornando. Não perca isso de vista, é a nossa dica para você. Seja bem-vindo à Voz do Povo, é um espaço de compartilhar informação, trocar ideia também, não é? E a Raíssa já chega aqui com a previsão do tempo nesta segundona. Bora ver se segue o calorão da semana passada aí.
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3: E segundo o Climatempo, começamos a semana com um dia de sol, aumento de nuvens a partir da tarde, mas não deve chover, viu? A temperatura máxima hoje deve chegar aos 37 graus, ali por volta das 14 até as 16 horas. A umidade do ar continua baixa, variando ali nos 30%. Seguimos na lua cheia e nesse momento aqui em Sorriso, segundo o Climatempo ainda, só que a temperatura aumenta, viu? Já em 34 graus.
1: Calorzinho, bem mato-grossense, né? Pelo que eu vi a semana toda desse jeito. Bora lá. Sombra, água fresca e força na peruca, né, galera? Milena Moraes está a postos agora para trazer para nós as cotações agropecuárias.
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2: Indicadores para esta segunda-feira. Soja disponível R$ 132,50 a saca. Milho disponível R$ 46,20 a saca. Algodão pluma R$ 133,75 a arroba. Caroço do algodão R$ 798,69 a tonelada. Arroz R$ 96,00 a saca. Suíno confinado R$ 4,98 o quilo. Boi gordo R$ 319,13 a arroba. Frango vivo R$ 5,20 o quilo. Ovo branco, caixa com 30 dúzias, cotado em R$ 139,00. Já o dólar, a última atualização às 10 horas, horário de Brasília, a moeda norte-americana estava sendo cotada no valor de R$ 5,19. A fonte é do IMEMT e AgroLink Sorriso.
1: Bora juntos, são 10h08, nós vamos até o meio-dia aqui, destacando que às 11 tem aquele pit stop, não é? Para o horário eleitoral gratuito, que para nós é de transmissão obrigatória por lei, mas a gente retoma depois disso, às 11h30, né? Com mais um espaço aí, meia hora de programação jornalística aqui na Sorriso FM. Fala, cidadão, já liberado, como sempre, 9634-6964, já tem recados aqui, a gente já vai levar para o ar. Mas vamos começar falando de segurança pública e mais especificamente acidentes de trânsito. Infelizmente, tivemos duas mortes na BR-163 aqui em Sorriso neste final de semana. O primeiro acidente aconteceu tirando a vida de um motociclista de 38 anos que morreu após uma colisão frontal com ônibus. Foi na madrugada deste domingo, ontem, no quilômetro 798 da BR-163, próximo à área urbana já de Sorriso. A vítima neste acidente foi identificada como André Guimarães Augusto. Ele conduzia uma motocicleta Honda Titan vermelha, enquanto o ônibus Mercedes-Benz O500 de cor azul seguia no sentido Sinop e a moto trafegava em sentido contrário. Segundo informações apuradas junto à concessionária Nova Rota do Oeste, a empresa foi acionada por volta das 4h10. A equipe de resgate esteve no local na madrugada, portanto, de ontem, e constatou lá mesmo a morte desse motociclista. De acordo com o relato do motorista do ônibus, ele tentou fazer uma manobra para desviar da motocicleta, mas não conseguiu evitar a colisão. Suspeita inicial é de que a moto tenha invadido a pista contrária, mas circunstâncias deste acidente ainda vão ser investigadas. No ônibus estavam 23 pessoas. Todas foram atendidas lá pela equipe de resgate, estando ilesas, recusando o encaminhamento médico para seguir em viagem após isso, portanto. A rodovia, entretanto, precisou ser parcialmente interditada para o atendimento da ocorrência, para a realização da perícia também. O tráfego funcionou no sistema Parisiga até às 6h28 da manhã de ontem. A motocicleta foi removida pelo guincho da Nova Rota do Oeste, enquanto o ônibus foi liberado e seguiu viagem. A ocorrência também foi acompanhada por autoridades responsáveis, que serão posteriormente aí pela investigação deste acidente. Além desta morte, tivemos mais uma na BR-163, e desta vez o colega Rafael Silva esteve lá, acompanhou a situação. Podemos trazer já a produção. Uma morte depois desta colisão violenta que envolveu ontem à noite uma picape e uma carreta. Acabou deixando o motorista morto na BR-163. Rafael Silva conta os detalhes.
4: Um homem identificado como Francisco Chagas, de 41 anos, morreu em um grave acidente de trânsito envolvendo uma Fiat Strada e uma carreta na noite deste domingo no KM-794 da BR-163, entre Sorriso e Sinop. A colisão mobilizou equipes de resgate e deixou ainda uma pessoa ferida, que foi encaminhada ao Hospital Regional de Sorriso. Segundo as informações apuradas no local, duas pessoas estavam na picape. Francisco não resistiu aos ferimentos e morreu ainda no local da batida. A outra vítima ficou presa às ferragens e precisou ser retirada pela equipe de resgate. Após o desencarceramento, ela foi encaminhada ao pronto-socorro.
5: Ele vinha sentido Sinop e vinha outra carreta de sentido Sorriso, e uma picape estrada veio rodando essa carreta. E como aqui em cima é um top, né? Eles acabaram se encontrando bem aqui em cima e meu pai tentou livrar ainda para evitar a colisão, mas não teve jeito. A picape estrada acabou acertando a carreta.
6: Ela estava muito rápida?
5: Aparentemente, pela gravidade do acidente, sim. Ela estava bem...
1: Triste, né, gente? Infelizmente, mais uma vida, duas vidas que se foram neste final de semana. Houve mais acidentes que a gente vai falar daqui a pouquinho, mas antes vamos registrar os nossos parceiros, mas registrar aqui também o nosso pesar, não é? A familiares, amigos dessas vítimas.
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1: Hora 10h14, vamos em frente falando ainda de segurança pública, entre outras situações. Neste final de semana, a polícia registrou um caso de estupro aqui em Sorriso. Uma mulher pediu ajuda em chácara lá da linha Celeste. Ela relatou que foi estuprada por um homem que conheceu na noite anterior. O Rafael Silva conta os detalhes.
7: Uma ocorrência de suposto estupro mobilizou a polícia militar e chamou a atenção de moradores de Sorriso durante o fim de semana. O caso foi registrado em uma região de chácaras, na linha Celeste. Segundo informações, a PM foi acionada por chacareiros, que relataram ter encontrado uma mulher de 24 anos pedindo ajuda após, segundo o relato dela, ter sido atacada por um homem na região. De posse das características informadas pela vítima, os policiais militares conseguiram localizar o suspeito nas proximidades do local onde o fato teria acontecido. Ele não resistiu à abordagem e foi preso, sendo encaminhado para a Delegacia de Polícia Civil. Já detido, o suspeito falou com a imprensa e confirmou que teve relação com a vítima. No entanto, ele negou a acusação de estupro e afirmou que o relacionamento foi consensual.
8: Ela que foi dirigir no carro, não fiz nada sem a vontade dela. Eu não sou desse, eu sou casado. Eu não tenho nada para esconder. Eu uso maconha, como eles perguntaram, eu falei. Nós bebeu bastante. Mas eu não fiz nada sem o consentimento dela, meu senhor. Vai me desculpando.
9: Não, eu tô aqui para lhe ajudar, não, assim. Aí ela fala que ela disse que não queria, vocês estão lá, a transa foi com consentimento, você usou força, ela não queria. Conta a sua parte aí, porque assim, ela tá lhe acusando de tudo, né? Então, como foi lá, quando vocês chegaram lá no Rio?
8: Nós chegamos no Rio, ela queria banhar. Já ali ela tirou a roupa, ela pediu minha camisa. Você me dá a sua camisa, que eu tô sem calcinha. Aí eu já vi nua, falou desse jeito. Aí eu, não, de boa, mas vamos entrar pra água. Lá você tira e me veste sua camisa. Aí nós começamos na água e saiu pra fora. De lá nós fomos pra uma barraquinha, que nós nem ficou ali naquela barraquinha. Nós só andou lá mesmo e saiu pra fora. E de lá eu entrei pra dentro d'água e ela entrou pra pegar um copo, pra tomar uma. Aí de lá ela sumiu. E eu até lá agora, caçando ela, pensando que ela tá desmaiada ou dormindo, sei lá, na beira do rio.
10: E um rio ali entre Sorriso e Vera, a linha Celeste, onde moradores de uma chácara ali, falou que chegou uma mulher lá, sem roupa, correndo, falando que foi estuprada ali no rio, né? E deslocamos lá no local, o pessoal deu roupa para ela, né? Ela tinha pegado só a camiseta, só sem a parte de baixo, tinha pegado a camiseta do suspeito aí. Ela relata que é de Sinop, veio para Sorriso e foi num estabelecimento comercial noturno, na Avenida Blumenau,

0: Otto, ele foi pro. Saiu de cima dela, foi pra água, foi, saiu de cima dela, aproveitou a oportunidade, mesmo sem roupa, só pegou a camiseta dele, vestiu e saiu correndo. Saiu correndo do rio ali até a estrada de chão e foi até essa chácara aí, aproximadamente 400 metros a 500 metros, né? Lá da chácara, ela viu ainda que ele foi de carro até a estrada, provavelmente procurando ela, mas não achou. Então a gente, quando encontrou ela na chácara, lá deslocamos no rio novamente, localizamos ele, estava com um veículo de cor branca, né? Fizemos uma abordagem nele e uma busca no veículo, achamos entorpecente, né? Tinha bebida alcoólica também que eles tinham consumido, análogo à maconha. Indagamos ele sobre a situação, ele falou que realmente foi com ela lá e estava nesse local, confirmou a palavra dela aí. E chegou no local lá, ele falou que realmente tiveram relacionamento ali, mas segundo ele, com consentimento dela. Mas ela fala que não deu consentimento para ele fazer isso aí, não. Então, ela tá com as pernas meio arranhadas, né? Lá o pessoal da chácara deu um short para ela, ela usou, a roupa dela ficou no carro dele. Trouxemos ela para o UPA aqui, tá recebendo atendimento médico, provavelmente vai ficar um tempo aqui no UPA aqui. Vamos conduzir ele para a delegacia, né? Por esse fato aí, né? Segundo ela, falou que foi estupro, então estava conduzindo por estupro, por esse porte de droga aí, e apresentar ele na autoridade policial aí.
1: Hora 10h19, lamentável, sem sombra de dúvidas. Nem vou comentar aqui, a justiça analisa e com certeza, se houver crime, será punido, espera-se sempre, né? Vamos para o intervalo, rapidinho, a gente retorna daqui a pouco com muito mais informação para você. Vamos falar ainda hoje de habitação. O pessoal da primeira entrevista já está chegando aqui, daqui a pouquinho. Você tem interesse no assunto, então fique ligado, voltamos já.
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5: Hora 10h25, bora lá, moçada, falar de uma pauta muito boa de se falar, não é? Estamos aqui com convidados muito especiais nesta manhã, Secretaria de Cidade de Sorriso, para falarmos de habitação, mais especificamente habitação social, como se fala hoje em dia, não é? Estão aqui o secretário Jean Assad Lahan, bem-vindo, secretário, bom dia, sempre uma satisfação.
6: Obrigado, bom dia a todos os ouvintes, bom dia Marlene.
5: Bom dia também ao Júnior Betanin, que é o coordenador desse departamento. É assim que fala? Bom dia, bem-vindo.
7: Bom dia, Marlene. Muito obrigado mais uma vez pelo espaço. Bom dia, Raíssa, Milene, Branca. Enfim, toda a equipe da Rádio Sorriso por nos acolherem sempre.
5: Bora lá. Vamos falar, então, de habitação, né? Trazer aí uma atualização para a comunidade que nos ouve, porque, pelo que eu estive aqui ouvindo, não é, dos nossos convidados, nos próximos dias, novidades bem importantes, não é? Então, eu vou pedir, secretário, em relação a esses cadastros para o Minha Casa Minha Vida Zero, não é?
6: Isso.
5: O que, que nós temos de novo e de bom aqui para a comunidade?
6: Então, viemos aqui para dar, para comunicar a toda a população, que nos próximos dias a gente já vai iniciar as inscrições, os cadastros, na verdade. Uhum. Porque a demora até então, né? A gente está trabalhando na infraestrutura, que é toda a parte do loteamento, rua, a base para fazer todas as casinhas, água, esgoto, lançamento de toda essa rede, que na verdade já está pronta. Agora, uhum, nós estamos preparando para poder pavimentar o local. Então, nós estamos para terminar toda a infraestrutura até no máximo final de setembro. Então, para isso, a gente já vai iniciar até então todo o trabalho de cadastramento,
5: certo,
6: de todas as famílias que poderão ser contempladas com, infelizmente ou felizmente,
5: casas, né?
6: Só 50 casas por enquanto.
5: Uhum.
6: Como é um processo bem, bem controlado, a gente tem que prestar conta de tudo e, por hipótese nenhuma, queremos ser injusto com quem não foi contemplado e ser o mais justo possível com quem foi contemplado. Então, nós estamos iniciando esse processo bem antes. A construção deve se começar em começo de outubro, aí vamos levar aí, que tem agora, nós temos o período da chuva, mas vamos levar em,
5: sim,
6: torno de, provavelmente até maio do ano que vem já esteja todas as casas prontas. Então, assim, toda essa seleção vai ter que começar os procedimentos agora.
5: Uhum.
6: Então, para isso, a gente já está comunicando à população, a gente veio comunicar através desse e-mail, que
5: legal,
6: é bem difundido. Vamos iniciar dia 14 de setembro. Nós estamos administrando da seguinte forma. Como esse cadastro exige bastante documentos e tal, nós já estamos no link, então já estamos, criamos um link no site da Prefeitura Municipal, onde ali informa quais são os documentos que tem que ser preenchido. Ali vai ser, na verdade, ali vai também vai ser uma forma de agendamento. Por que agendamento? Exatamente para não criar tumulto.
5: Porque existem muitas famílias aí aguardando essa oportunidade.
6: Provavelmente. Então vai ser por forma de agendamento. As inscrições vai ser feito na Arena de Sorriso, através de agendamento. Então não adianta ir lá direto sem agendamento.
5: Tem que agendar nesse link. Exatamente. No site da prefeitura.
6: Nesse link, por exemplo, nós também temos relacionado 8 documentos que são necessários preencher. Para facilitar ainda mais para a pessoa, como é que eu vou preencher? Para preencher de forma correta e tal. Então, o Departamento de Habitação vai ficar à disposição para auxiliá-los.
5: Perfeito.
6: Para quem precisar, o preenchimento dessa documentação, que está no site da Prefeitura. São 9 documentos, 8 são para preencher, e o 9º documento, ele relaciona toda a documentação necessária que seja levado. Tudo isso pode ser orientado pelo departamento, pelas pessoas que estão no departamento hoje de habitação, não precisando esperar por hipótese nenhuma até dia 14.
5: Certo.
6: O ideal é levar lá com toda a documentação, tudo selecionado, grampeado, tudo bonitinho,
5: para
6: fazer o cadastro. Estou tocando para frente aí, mas qualquer coisa vamos
5: secretário.
6: Perguntar.
5: Só reforça aí o local dessa secretaria, porque eu sei que a pergunta vai chegar, e antes que eu esqueça de perguntar, onde é que atende a Secretaria de Cidade?
6: O Departamento de Habitação está na Secretaria de Cidade, na Avenida Tancredo Neves, 1743, próximo à Prefeitura Municipal de Sorriso.
5: Certo.
6: Ali tem uns 100 metros, na Avenida Tancredo. Então, indo ali, a nossa equipe pode auxiliar em preencher esses 8 documentos.
5: Perfeito.
6: A pessoa tem alguma dúvida e tal, é mais humilde, tem a dúvida. Infelizmente, tem que ter esse trabalho para poder acelerar, viabilizar o máximo possível esse cadastro lá no local da arena.
5: Atendimento 7 às 13 na secretaria?
6: Isso, exatamente.
5: Tá. Perfeito. Tá?
6: Feito o cadastro, tudo certinho, que está planejado de 14, uns 45 dias. Não tenham pressa, que se nós entendermos que vai precisar prorrogar o que a gente entende que não precisa, mas se precisar prorrogar, a gente vai prorrogar.
5: Vai prorrogar.
6: Mas precisamos desse cadastro para ir para o segundo momento, que todo o planejamento, todas as informações para a gente poder ir para o segundo passo, que é a seleção.
5: Perfeito.
6: Tá?
5: Essa seleção por uma comissão que já está organizada, inclusive.
6: Já está organizada. Inclusive, nós temos... a minha equipe vai ter uma videoconferência com o pessoal da CETASC para poder pegar mais orientações, para a gente poder agilizar e fazer sempre atividades mais assertivas possíveis para poder fazer a seleção de uma maneira
5: muito
6: clara, justa, o mais justo possível.
5: Perfeito. Eu vou pedir licença um minuto, Júnior, já vamos falar também, para a gente falar dos parceiros aqui, né, Raíssa?
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5: Hora 10h32, chegou a pergunta aqui. Só vai na secretaria depois que fizer o cadastramento? Então é preciso reforçar aí. O primeiro passo é ir até a secretaria,
6: isso,
5: né? E quem são essas famílias? Dá para a gente dar uma adiantada nisso?
6: Isso, o Júnior vai acabar falando com relação à seleção.
5: Certo.
6: Na verdade, o cadastro vai ser feito lá na Arena. Depois do agendamento. Agendamento não precisa passar na secretaria. O agendamento
5: pode fazer pelo site.
6: Tem que ser feito pelo site.
5: Senão, agendamento é
6: uma coisa
5: lá
6: organizada. Não adianta, vai ser tudo agendado.
5: Uhum.
6: A secretaria vai ficar à disposição do Departamento de Habitação no que tange a dúvidas para preenchimento.
5: Quem precisar pode ir lá.
6: Eu não consigo imprimir esses fichários, esses documentos.
5: Tem que levar impresso para preencher lá com vocês.
6: Isso, ou a gente pode imprimir lá também. Mas, mas a ideia é levar impresso, tudo certo, certinho, com a documentação que está. Se entrar no site, vai ter um nono arquivo para fazer um
5: download. Traz a lista dos
6: documentos. Aí tem a lista de toda a documentação. Certo. A gente precisa da lista da documentação para poder preencher corretamente.
5: Entendi.
6: O ideal realmente iria perder o agendamento se a pessoa não levasse lá na
5: arena,
6: no dia do agendamento, toda
5: essa
6: documentação preenchida.
5: Certo.
6: Qualquer problema, ou por telefone ou pessoalmente, a minha secretaria está preparada para poder,
5: auxiliar,
6: junto com o Júnior Betanin, para poder auxiliá-los no preenchimento.
5: Muito bem. Júnior, vamos lá então. Famílias, quem são essas famílias desse cadastramento?
7: Então, é importante frisar também aqui o que o secretário estava falando, essa questão do agendamento.
5: Uhum.
7: Né? Por que o agendamento? Para ficar uma coisa mais ordeira, mais organizada. Hoje nós temos aí um cadastro na assistência social de 3.840 famílias, né? Então a gente
5: estariam nessa condição.
7: Então a gente precisa fazer alguma coisa mais organizada para realmente a pessoa não ir lá e não perder a viagem,
5: ficar,
7: né?
5: Ficar numa fila de mil famílias.
7: Fica na espera lá, de repente quer chegar lá 2 horas, 3 horas da manhã para fazer um cadastro.
5: Não precisa
7: não
5: nada
7: vai
5: disso. Não vai ser atendido fora do cadastramento aí, desse agendamento.
7: Esse agendamento é para isso, para que as pessoas não precisem ficar em filas enormes para poder fazer isso. Como o secretário falou, nós temos 45 dias, mas nada impede que a gente prorrogue isso por mais 15, 20, 30 dias, quanto tempo precisar, né? Nós temos aí alguns requisitos, por exemplo, mulheres mãe solo, né? com filho, com dois filhos, famílias que têm filhos com alguma deficiência, idosos, mulheres vítimas de violência. Então a gente tem algumas coisas aí na pontuação quando for analisado esses cadastros.
5: Certo.
7: Né?
5: E a questão da remuneração dessas famílias também, da renda, no caso?
7: A renda per capita por membro da família é de R$218 por membro da família, a renda per capita.
5: R$218.
7: Né? Isso já consta no cadastro lá da Assistência Social.
5: Certo.
7: Importante também falar...
5: É o CadÚnico que regula isso.
7: Importante falar que todos esses... Tanto o pré-cadastro habitacional como esse cadastro da Assistência Social, eles são um cadastro autodeclarado.
5: Uhum.
7: A pessoa vai lá e fala, olha, eu tenho isso, eu tenho aquilo... E agora, no cadastro definitivo, é onde nós temos que juntar toda essa documentação.
5: Probatória do que foi dito lá no cadastro.
7: São 5 secretarias aí que vai analisar tudo, né? Uhum. Mulher e Família, Assistência Social, Cidade, Educação e Saúde, né? E também assim, a gente vai fazer esse cadastro, a gente vai fazer essa seleção, nós vamos fazer visita em loco. E depois esses cadastros serão mandados lá para a Secretaria de Assistência Social do Estado, para a CETASC. A CETASC vai fazer mais uma vistoria, mais uma análise em cima desses cadastros. Se elas detectar qualquer irregularidade, elas vão nos mandar de volta esse cadastro. Né? Por quê? Por que isso? Porque essas casas elas não serão doadas de imediato para a pessoa.
5: Uhum.
7: A prefeitura vai fazer um contrato de comodato com essas pessoas e a prefeitura vai ficar responsável por 15 anos.
5: Para acompanhar.
7: Para fazer acompanhamento.
5: Para não haver venda, para não haver abandono,
7: nada,
5: esse tipo de situação aí, que às vezes as pessoas falam, ganha, mas depois já passa para frente e ganha uns trocos em cima e dá essa confusão.
7: O importante falar é que quando você vende um patrimônio público, você pode
5: incorrer num crime.
7: Comprar como quem vendeu incorre em crime de patrimônio público, né?
5: Perfeito.
7: Então tem que tomar cuidado em cima disso também.
5: Muito bem. Essa é uma etapa das vossas falas aqui hoje, porque o setor de habitação tem muita coisa. Esse cadastro, então, a partir do dia 14, se alguém ficou com dúvida aí, à tarde a gente vai replicar essa matéria lá no site sorrisofm99.com.br para quem quiser ouvir de novo. Mas vamos avançar um pouco aqui agora sobre outras pautas. Recentemente foi lançado oficialmente aí... um residencial, né? Santo Ângelo, refere-se às casas da Pacaembu, é isso?
6: Isso, são 2.008 casas. Elas vão ser construída em duas etapas, a primeira 998 unidades, mas isso por uma questão administrativa da construtora junto à Caixa Econômica.
5: Sim.
6: E na segunda etapa, mais 1.000 unidades, 1.010 unidades, fechando aí 2.008 unidades lá no Residencial Santo Ângelo.
5: Em duas etapas. Isso aqui já está sendo comercializado, inclusive.
6: Já está, foi liberado, a demora foi por questões internas da construtora, documentais, que não cabe nem ao poder público, cabe exclusivamente ao proprietário da área, a loteadora.
5: Certo.
6: E foi equacionado todos os problemas e agora é só alegria, só obra e alegria.
5: Então, o pessoal que está nessa condição aqui, procura diretamente a Pacaembu ou aguarda o contato deles, quem está no cadastro, eles estão chamando, né?
7: É assim, estão chamando também, mas eu sempre falo para todos que querem adquirir uma casa. Vão lá, visitem a casa, inclusive um convite para vocês, tá? Vocês não foram visitar a casa modelo ainda.
5: Tem uma
7: lá
5: no residencial?
7: Não, é aqui na Tancredo Neves, Santigo Berté, ali, acho que é Mercado União agora, com a Imigrantes, Tancredo com a Imigrantes.
5: Naquela região ali.
7: Visitem a casa para vocês verem a qualidade da casa.
5: Certo.
7: Né? São casas assim muito bem feitas, com a qualidade excelente. E assim, quem adquire essas casas tem todo aquele subsídio. Tem o subsídio do governo federal, do governo estadual. E o município está... O que o município... qual é o incentivo do município? Nós estamos entrando com toda a questão de incentivo. Eu acho que hoje, na realidade, o maior incentivo seria o ITBI na hora de registrar o imóvel. Né? Que a prefeitura está isentando o contribuinte, o comprador, a
5: pessoa... São documentos considerados caros, inclusive. Caros, né? Para ter realmente um registro definitivo dessa propriedade.
7: E assim, a gente fica assim, muito satisfeito, muito alegre, né? Porque a gente está aí à frente da habitação há quase 2 anos já, né? Já estamos quase final de ano já. E eu lembro da primeira vez que eu vim aqui da entrevista. Eu falei, vai acontecer, não vai demorar. Demorou um pouquinho, Mariana, mas agora está acontecendo.
5: Estava no abstrato, agora está no campo concreto. Agora já
7: tá
5: veio para o universo.
7: Agora está acontecendo e assim, a gente fica muito feliz. A gente tá aí tendo essa função aí. E a gente tá trabalhando bastante para que mais e mais aconteça.
5: Maravilha. Meninos, eu vou pedir licença, os senhores podem ficar mais um pouquinho aqui, a gente vai aproveitar o próximo bloco e falar um pouco mais, porque tem novidade também em relação aos apartamentos, bem aguardados, não é? Então vamos para o intervalo com a nossa central, com a Rede TV Cidade Verde, que nos transmitem ainda, e a gente já retorna seguindo com essa pauta com nossos convidados.
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1: Hora 10h45 agora.
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1: Bora voltar aqui com nossos convidados, o secretário Jean e o Júnior Betanin, falar sobre habitação social. Queríamos entrar direto nos apartamentos, mas questionamentos chegando, inclusive, no intervalo em relação ainda a essas casas do Minha Casa Minha Vida Zero. Tem alguns aspectos. O povo questionou aqui quanto tempo de Sorriso precisa ter para poder entrar nesse sorteio, nesses cadastros aí.
3: Então, Marlene, essa é uma regra que vem lá da CETASC, né? Uma regra do programa. Uhum. No mínimo 5 anos de moradia em Sorriso.
1: Comprovado.
3: Comprovado. Ah, como eu comprovo? Você pode comprovar através de uma conta de água, uma conta de luz, matrícula do filho na escola. Enfim, tem vários aspectos aí para você comprovar. E essa comissão vai analisar essa questão também dessa comprovação de residência, lógico, né?
1: Vai ter que vir em prova disso também nesses documentos que estão
3: também
1: sendo pedidos.
3: Sim.
1: Renda per capita é um outro aspecto que tem que ser bem reforçado e frisado, né, secretário?
4: Sim, não, tem a renda per capita. Então, esses são os dois principais quesitos para ir para o segundo momento, uhum, da seleção. Então, respeitando esses dois quesitos, que é 5 anos mais renda per capita, X, aí vamos ver todos os cadastros que passam pela próxima etapa. Aí nós temos a etapa da pontuação. Aí, de acordo com a regra da CETASC, existem situações que vão ser pontuadas. Por exemplo, assim, mulher solo, mãe solo, X filho. Então, mais filhos tem uma pontuação.
1: Maior.
4: Um filho tem uma pontuação um pouquinho menor.
1: Sim.
4: Acho que até pai tem.
1: Pessoa com deficiência.
4: Idoso.
1: Certo.
3: Pai que cuida dos filhos sozinho também.
1: Pai solo também. Isso. Certo.
4: Tem a questão da violência da mulher.
3: É. Idosos. É.
1: Certo.
4: Então, tudo isso tem sua pontuação.
1: Uhum.
4: E em cima dos cadastros que passam para a próxima etapa, a gente vai pontuar. Mas antes disso também nós temos as verificações, né? Em loco.
1: Vai comprovar tudo isso.
4: Então nós temos aí a Secretaria da Saúde, Secretaria de Assistência, uhum, Social, que vai disponibilizar uma equipe que conhece, né, quase, uhum, tudo. Já conhece bastante das pessoas que vão ser cadastradas e elas podem informar se procede ou não.
1: Já são assistidos da pasta na maioria,
3: por
1: né?
3: Por exemplo, a gente recebe muitos pedidos assim: ah, eu moro há mais de 10 anos, eu não consigo uma casa. Não é que você precisa ter 5 anos de moradia em Sorriso,
1: uhum,
3: tá? Essa pontuação aqui, quem está morando em Sorriso há mais de 10 anos, ela tem uma pontuação maior ainda para conseguir essa casa.
1: O mínimo é 5 anos.
3: O mínimo 5
1: anos. Entendido. Perguntaram aqui se aquele cadastro feito recentemente no Ganha Tempo tem alguma coisa a ver com isso.
3: Então, esse cadastro que é feito, esse pré-cadastro que é feito no Ganha Tempo,
1: uhum,
3: lá na secretaria, enfim. Esse é um pré-cadastro habitacional.
1: Ah, tá? Entendi. É o cadastro, entendeu, maior do grupo inteiro,
3: do
1: das
3: grupo
1: pessoas
3: inteiro
1: aí.
3: Esse cadastro que a gente está falando de 50 casas, vão ser um cadastro específico para essas 50 casas. Por, uhum, isso que a gente está falando que são 50, num projeto do Ser Família Habitação, do Governo do Estado, direcionado a famílias com extrema vulnerabilidade social.
1: Uhum, entendi. Perfeito.
3: Entendeu?
1: E dos apartamentos? O que a gente pode falar? Parece que tem novidades boas aí também.
4: Isso, na questão dos apartamentos, a questão documental, voltando sempre a frisar que a parte do município de Sorriso todo andou na maior normalidade, só, uhum, que existe a parte documental.
1: Da área, no caso.
4: Registrar, desembrulhar a questão do lote. Essa foi a parte mais fácil, não foi o mesmo problema da Pacaembu.
1: Uhum.
4: Mas é principalmente na questão de cartório, licenças, que tudo é de responsabilidade da construtora.
1: Perfeito.
4: Isso, nós tivemos a excelente notícia aí que tudo isso foi normatizado na semana passada.
1: Uhum.
4: E agora já estão se programando para poder iniciar as obras ali do lado das 50 casas, né, que são 640 apartamentos.
1: Chama Verdes Campos aí o residencial, no caso.
4: Isso. E lembrando que a velocidade dela, acho interessante também falar,
1: uhum,
4: que são 16 prédios e cada prédio ela tem 4 andares, piso mais 3. Cada andar tem 10 apartamentos, sendo que um prédio desse acabado, a construtora entrega em 1 mês.
1: Olha, Então vai super não, rápido não, vai estar pronto isso aqui.
4: Isso, então a gente está falando no quê também? Na questão não só do prédio, mas de toda a infraestrutura que engloba o condomínio.
1: Certo.
4: Ele não deixa de ser um condomínio.
1: Uhum.
4: Então ele tem que funcionar, ele funciona como um condomínio.
1: Uhum.
4: Então assim, em um mês você entrega um prédio. A intenção é de um ano a um ano e meio finalizar o empreendimento.
1: Isso já está à venda ou vai começar a vender? Como é que está isso?
3: É, hoje nós tivemos uma conversa por telefone com um dos proprietários da empresa. Eles estão programando do dia 12 ao dia 15 fazer a inauguração aqui. É, fazer o lançamento.
1: Setembro agora.
3: É, fazer o lançamento do projeto total e do, né, do total empreendimento. Então, a partir do dia 15, provavelmente já vai estar aí com essas vendas em andamento.
1: Muito bom.
3: Importante dizer também, Marlene, que é um condomínio de apartamentos, mas não é mais aquela caixa de fósforo que fazia. Então, uhum. Hoje é um apartamento aí com dois quartos, sala, cozinha,
1: lavanderia, uhum.
3: uma sacada.
1: Legal.
3: Né? O condomínio lá vai ter toda a estrutura de um condomínio realmente, uhum. Né? Com área de lazer, campo de futebol, hoje quadra de beach tennis que tá na moda,
1: tá
3: né?
1: Está em alta.
3: Uhum. Tá em alta. Então, assim, não é somente o prédio. Uhum. É uma questão mesmo de um centro de convivência que
1: condomínio.
3: Vai ter lá.
1: Pedir licença mais uma vez, temos que falar dos parceiros aqui, né, Raíssa? Vamos lá?
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1: Daqui a pouquinho já tem horário eleitoral, então eu preciso deixar 30 segundos aí para os senhores para fecharmos a fala, mas não faltará oportunidade, precisando, é uma pauta que sempre nos interessa. Júnior Betanin.
3: Só agradecer, Marlene, agradecer aí o prefeito Alei Fernandes pela oportunidade de sempre de estar à frente, o secretário. Agradecer o Fábio Miguel, que é o nosso secretário junto, que nos ajuda muito nessa questão da habitação, e a nossa equipe, né? Não posso deixar de agradecer a equipe da habitação, a Cecília, a Giovana, a Beatriz e a Vanusa, que tem nos auxiliado bastante. Um comprometimento muito grande dessas meninas também com a habitação.
1: Perfeito.
3: Muito obrigado.
1: Secretário.
4: Bom, faço jus à palavra aí do Júnior, agradecer toda a equipe, que ela é bem comprometida mesmo, agradecer ao Alei Fernandes, ao Acácio, por acreditar aí na nossa equipe, por acreditar na gerência aí na frente da SimCity, ao Fábio Miguel, parceiro mesmo, ele não pôde se encontrar hoje porque alguém tem que trabalhar na secretaria.
5: Verdade,
4: deixa eu ir trabalhando. Agradeço a oportunidade. De qualquer dúvida que tiver com relação a preencher e esse cadastro, deixar toda a documentação, a SimCity, o telefone do Departamento de Habitação está à disposição.
1: Perfeito. Obrigada, meninos. Eu já vou liberar para a nossa central. Quem perguntou aqui onde faz cadastro dos apartamentos, quando liberar, vocês voltam aqui para falar. Beleza? Combinado?
3: Combinado.
1: Bora lá para a nossa central aqui, Rede TV Cidade Verde. Já vão seguir na sequência lá com o Sorriso Acontece. A gente vai para o intervalo comercial. Depois tem horário eleitoral e 11h30 nos encontramos aqui neste canal. Não saia daí, nós já voltamos.
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2: Para 11h30, de volta, não é? Após um rodízio aí com as informações do horário eleitoral gratuito, a gente segue com a última meia hora do programa A Voz do Povo, para você que está ligadíssimo aqui na Sorriso FM, não é? 99.1. E a gente segue falando de segurança pública, não é? Final de semana marcado por acidentes. Lá no comecinho do programa a gente já trouxe, infelizmente, né, notícia sobre duas vítimas fatais no trânsito, mas a BR-163 teve um terceiro acidente registrado nesse fim de semana, colisão entre carro e moto. Ontem, no final da tarde já, acabou deixando ferido um senhor de 50 anos de idade. A vítima colidiu lateralmente em um carro de passeio com a sua moto na BR-163. Questões de travessia da rodovia. Fique atento aí ao que diz o colega Rafael sobre isso.
3: Um acidente envolvendo um motociclista e um carro de passeio na BR-163, nas proximidades da empresa Fiagril, acabou deixando um motociclista ferido. De acordo com as informações da equipe de resgate, a vítima acabou colidindo na lateral de um outro carro que seguia sentido a Lucas do Rio Verde. Com o impacto, ele caiu ao solo e sofreu vários ferimentos, precisando de atendimento especializado. A equipe do Corpo de Bombeiros foi acionada, realizou a imobilização e encaminhou a vítima até a unidade de pronto atendimento. A enfermeira Kailine é quem traz detalhes.
4: Na tarde de hoje entrou via 193 a solicitação para um atendimento a um acidente de trânsito ali na BR-163, próximo à Fiagril, envolvendo um moto e um veículo de passeio, um carro. A guarnição se deslocou. Quando chegamos no local, havia uma vítima do sexo masculino, 50 anos de idade, ao solo. Já estava sem o capacete. Ele relata que o capacete saiu na hora da colisão. Ele reclamava de muita dor na perna esquerda, onde apresentava ali um ferimento, corte contuso e umas escoriações. Foi feito um exame físico no local, aparentemente foi descartado sinais de fratura, porém, depois da nossa regulação com a médica, ele foi encaminhado até a unidade da UPA, onde vai ser realizado exames de imagem para descartar se realmente teve ou não.
5: Kailine, sobre a motivação desse acidente, houve alguma invasão de preferencial, falta de atenção?
4: Pelo que nos foi repassado, parece que havia um carro que iria realizar a travessia da BR-163, ali naquela rua de acesso para quem vai na Faculdade de Atenas. E o piloto da moto, ele verificou, achando que também teria tempo para fazer a travessia da BR, foi quando houve a colisão.
5: Importante ressaltar, né? Acidentes na BR-163, dependendo da situação, às vezes pode ser fatal, né, Kailine?
4: Isso mesmo, é uma via de alta energia, né, de alta velocidade, então a gente sempre reforça a atenção dos motoristas naquela via, só ultrapasse se realmente tiver condições de ultrapassar, e quando for realizar essas travessias de vias, sempre esperem os veículos passarem, nunca vá na confiança de que dará tempo, porque às vezes não dá tempo.
2: Muito bem, vamos lá, 11h33, todo cuidado no trânsito é pouco. Daqui a pouco vamos falar sobre incêndio criminoso em área de preservação aqui em Sorriso nesse fim de semana. Fique ligado, vamos falar dos parceiros agora?
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1: E eu trago aqui uma procura de emprego. O Cícero está à procura de emprego em fazendas. Ele é operador de máquinas agrícolas, motorista de categoria E, né, com categoria E, e tem experiência também em plantio. Reside em Sorriso desde 1994 e, se as pessoas estiverem interessadas em contratá-los, devem entrar em contato no telefone 66999842805. Repetindo, 66999842805.
2: 11h36, seguimos aqui falando agora sobre incêndio. Incêndio criminoso que destruiu uma área de preservação, ameaçando residência e estabelecimentos comerciais lá no residencial Porto Alegre. Situação registrada na noite deste sábado e combate destas chamas, deste incêndio, durou 6 horas. Rafael Silva acompanhou.
3: As chamas tomaram conta de uma grande área de vegetação e avançaram rapidamente pelo mato seco. Um incêndio de grandes proporções mobilizou bombeiros, brigadistas e equipes da prefeitura durante 6 horas. Já passavam das 7 da noite de sábado, quando o corpo de bombeiros foi acionado para atender a ocorrência, em uma área de mata no residencial Porto Alegre. No local, os militares encontraram o fogo em grandes proporções, e com as chamas se espalhando pela vegetação, formada principalmente por capim. A baixa umidade, o mato seco e os ventos fortes contribuíram para a rápida propagação do incêndio. O fogo seguia em direção à área de reserva ambiental e representava risco para as residências e estabelecimentos comerciais próximos. 3 viaturas do Corpo de Bombeiros foram empenhadas na ocorrência. Enquanto parte dos militares fazia o combate direto às chamas, outros entraram na área de mata para localizar e controlar os focos de incêndio. No trabalho, foram utilizados sopradores, bombas costais e linhas de água. As equipes também adotaram medidas preventivas para impedir que o fogo chegasse aos imóveis e a outras estruturas da região. A operação contou com o reforço de brigadistas, uma unidade de resgate, 3 caminhões-pipa da prefeitura, além de equipes da Secretaria Municipal de Infraestrutura e da Defesa Civil. Moradores da região também ajudaram no combate. Depois de aproximadamente 6 horas de trabalho, as chamas foram controladas por volta da 00h30 deste domingo. Na sequência, os bombeiros realizaram o rescaldo e reforçaram a proteção das áreas próximas aos imóveis. Apesar das grandes proporções do incêndio, nenhuma residência ou estabelecimento comercial foi atingido. Também não houve registro de feridos ou danos às estruturas protegidas pelas equipes. A ocorrência foi encerrada por volta de 1h30 da manhã. Enquanto os bombeiros combatiam as chamas, a polícia militar também esteve na região. Moradores relataram a possível presença de 2 pessoas em uma motocicleta preta, que estariam ateando fogo em diferentes pontos. A suspeita de incêndio criminoso deverá ser investigada pelas autoridades.
2: Tem que investigar e tem que punir. Se alguém tem informação a respeito de suspeita, aí avisa as autoridades para fazerem, para avançar na investigação. Gente, é muita falta de respeito, né? A pessoa aqui já não está conseguindo respirar nessa cidade. Aí vai botar fogo em área de preservação. Para quê? É muita falta de bom senso, né, gente? Talvez para tirar a atenção das autoridades de outro setor aí, não é? Muito suspeito isso, gente. Tem que ajudar, investigar, esclarecer para poder punir essas pessoas. Vamos para o intervalo com a Central? Jogo rápido, a gente já retorna. Fim de semana teve também entrega de mais uma sala lilás aqui em Sorriso e apreensão por tráfico de drogas. Prisão e apreensão. Voltamos já.
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2: 11h44.
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2: Bora lá com mais notícias de segurança pública do fim de semana. A Polícia Militar retirou de circulação entorpecentes que estavam em posse de 3 pessoas. Entre essas, mais uma vez, um adolescente de 17 anos. Rafael Silva tem detalhes.
4: A Polícia Militar conseguiu apreender uma quantidade considerável de entorpecentes durante a averiguação de uma denúncia de tráfico de drogas nas proximidades da base do 12º Batalhão, no bairro Parque das Araras. Durante a ação, 3 pessoas foram detidas, entre elas um adolescente de 17 anos e uma suspeita que, segundo a polícia, já possui 5 passagens pelo mesmo crime. De acordo com o sargento Alves, os criminosos foram abordados logo após entrarem em um carro de aplicativo. Com eles, os policiais encontraram uma mochila volumosa, onde havia algumas porções de entorpecentes.
5: Quando a gente visualizou um veículo de aplicativo, um Jeep Renegade, onde tinham 3 pessoas adentrando ao veículo com diversas bolsas na mão. Aquela situação ali gerou uma suspeição e resolvemos fazer a abordagem policial. Momento esse que, ao fazer a busca pessoal no indivíduo masculino, nada foi encontrado, porém na suspeita feminina a gente observou que tinha um volume no short dela, né? E a gente pediu para que ela retirasse esse volume que estava dentro do short dela, onde ela retirou uma sacola contendo 14 invólucros de substância análoga à êxtase, 14 pinos de substância análoga à cocaína e mais 10 invólucros grandes de substância análoga à maconha. Perguntada a outra suspeita feminina, qual que era a bolsa dela, ao fazer a busca na bolsa dela, nós localizamos 2 invólucros de substância análoga à maconha. Perguntado onde ela morava, ela disse que morava ali mesmo, no residencial ali, onde a gente tinha feito a abordagem, e informou que haveria mais droga na residência dela, porém que era para consumo próprio. Ela franqueou a nossa entrada na residência, fizemos a busca domiciliar, e na mesa de maquiagem dela, nós encontramos numa gaveta mais 19 invólucros de substância análoga à maconha, né? Que por si só aí já desmente a versão dela que ela é apenas é usuária de droga, né? Vale ressaltar que a outra suspeita já possui 5 passagens criminais por tráfico de drogas. A mãe está presa, envolvida em um homicídio na Zona Leste, e já até perdeu a guarda da filha pelo fato de viver sendo preso e viver no mundo do crime. Tá? Os 3 são faccionados, são comando vermelho, e diante da situação foi dado voz de prisão a todos encaminhados aqui para a delegacia.
2: Vou ter, né? Só gente boa aí na família. É uma loucura isso, né, gente? Vamos falar aqui da entrega da Sala Lilás aqui em Sorriso. É mais uma das, né? Já são 3. Terceira Sala Lilás de Sorriso entregue neste fim de semana. Agora a UPA da área central também conta com esse atendimento especializado para mulheres vítimas de violência. Rafael Silva.
4: Um espaço de acolhimento, escuta e proteção. Foi com esse objetivo que a Prefeitura de Sorriso, por meio da Secretaria da Mulher e da Família, entregou a terceira Sala Lilás do município. Desta vez, o espaço foi instalado na unidade de pronto atendimento da área central. A sala vai contar com psicólogas, que deverão prestar atendimento às mulheres vítimas de violência. As profissionais vão orientar e encaminhar cada caso, para que a vítima tenha acesso à rede de proteção e aos serviços necessários. A entrega da nova Sala Lilás encerra as ações realizadas em alusão ao Agosto Lilás, mês de conscientização e combate à violência contra a mulher. Ao longo do período, diversas atividades foram desenvolvidas com o objetivo de informar, orientar e chamar a atenção da sociedade para esse crime que, infelizmente, continua crescendo em todo o país. Segundo a secretária da Mulher e da Família, as outras salas instaladas na região da Zona Leste e no bairro Rota do Sol já registram atendimentos frequentes, o que demonstra a importância da ampliação da rede de acolhimento e proteção às mulheres. Fala pra gente mais uma sala Lilás sendo inaugurada em Sorriso.
6: Pois é, né? A alegria nossa aqui hoje, né? Estamos aqui na UPA Central, a nossa terceira sala Lilás sendo implantada, sendo inaugurada. A sala Lilás, que é um espaço de acolhimento, atendimento às nossas mulheres aí que são vítimas de violência. Então, nós temos uma na UPA da Zona Leste, uma na unidade do Rota do Sol, lá na unidade de saúde, e hoje essa aqui na UPA Central. Dizer que a gente vai fortalecendo aí o atendimento, né, da rede de proteção às nossas mulheres, e levar esse serviço descentralizado é para a gente poder estar mais perto das nossas mulheres, para a gente poder oferecer o serviço mais próximo delas. Então, a gente tem pensado aí para levar esse serviço para vários pontos da nossa cidade, e hoje aqui na UPA Central um serviço que vai ser oferecido das 7 da manhã às 19 horas. Então nós vamos ter o tempo todo uma psicóloga aqui atendendo as psicoterapias, né, com atendimento semanal. Quando as mulheres por algum motivo chegarem aqui e precisarem do atendimento durante esse tempo, então ela vai ter esse atendimento aqui, e depois disso é oferecido para ela o atendimento de psicoterapia e, na sequência, todos os outros serviços que a gente oferece na Secretaria da Mulher. Então, o atendimento da terapia é o primeiro serviço que a gente costuma oferecer para as nossas mulheres, restabelecer a saúde mental, que é algo muito importante.
4: Como que já tem sido o reflexo das outras salas para a inauguração de mais uma?
6: Então, na verdade, foi o que eu falei ali, né? O vereador Adir até colocou que o nosso desejo é que essas salas ficassem vazias, né? Que assim a gente tinha certeza que nós não teríamos nenhuma mulher passando por nenhum tipo de violência, mas não é essa a realidade, nem do nosso município, nem do nosso estado, nem do nosso Brasil. As nossas salas estão lotadas, né? Tanto ali na Casa Aconchego, que nós temos uma psicóloga em atendimento ali o dia todo, como nas outras duas salas, na Zona Leste e no Rota do Sol, e agora abrindo essa aqui. Então, as nossas salas estão lotadas, né? As mulheres estão vindo. Isso também é algo que nos deixa muito feliz, porque se a mulher vem e se ela é tratada, se a saúde mental dela é restabelecida, nós temos essa mulher de volta à vida, uma mulher mais fortalecida e que vai saber dizer não à violência, vai conseguir sair do ciclo.
2: Muito bem, parabéns pela iniciativa, né? Muito importante para as mulheres. Bora falar dos parceiros?
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2: 11h52, tem abraço para mandar, Milena? Pode mandar um abraço.
8: Tem sim, já finalizando o programa, mas não me esqueci de mandar um abraço todo especial lá pro pessoal da Chácara São Jorge, em especial o seu Jorge, né? E, inclusive, nos acolheram ontem lá, né? Almoçamos lá, passamos a tarde com eles. E ele falou assim, olha, aqui a gente só ouve a Rádio Sorriso o dia todo. Tem três rádios, um lá no quintal, outro na cozinha e outro lá na casa de dentro.
2: Assim,
8: né?
2: Que eu gosto.
8: Exatamente. E ouvindo toda a programação, inclusive o horário eleitoral.
2: Falando nisso, um abraço pro povo lá do assentamento Califórnia em Vera também, né? Tá reclamando. Gente, é obrigação, nós não podemos fugir disso, tá? Olha só, a ANEEL mantém, para fechar aqui, notícia boa hoje, mantém bandeira amarela em setembro para as nossas contas de energia elétrica. Vamos ouvir aí.
9: A Agência Nacional de Energia Elétrica, a ANEEL, informou que a bandeira tarifária para o mês de setembro continuará amarela. O comunicado foi feito na última sexta-feira. O cenário é o mesmo desde maio e indica condições menos favoráveis para a geração de energia no país, com necessidade de utilizar fontes de produção mais caras. Com a bandeira amarela, haverá cobrança adicional de R$ 1,88 a cada 100 kWh consumidos. O sistema de bandeiras tarifárias permite que os consumidores acompanhem as condições de geração de energia e os custos associados ao fornecimento. Diante desse cenário, a ANEEL reforça a importância do uso consciente da energia elétrica. Atitudes simples, como evitar desperdícios, podem ajudar a reduzir o consumo e o valor da conta de luz. Para o consumidor, a orientação é ficar atento aos hábitos de consumo durante o mês de setembro.
2: Dado, dado, né, moçada? Assim, verde seria melhor, mas ainda amarelo é melhor que o vermelho, né? Então, bora lá. Agradecendo a sua audiência, abraço, falando Energisa, o pessoal que mandou recado aqui. Eu soube que o Procon já esteve lá hoje cedo, não é? Fazendo uma visitinha de novo para ver se melhora a situação no atendimento. Tá difícil a vida, né, gente? E quem reclamou aí em relação a soltarem água de máquina nas ruas, não pode, tá? Isso é uma infração. Pode fazer a denúncia diretamente lá para a fiscalização, o setor de fiscalização da prefeitura, né? Bora lá, então, com a Central Técnica da Branca Moraes, o Pedro Henrique no apoio com as edições e as imagens. A Voz do Povo de hoje fica por aqui. Retorna amanhã às 10.
7: Tchau, tchau, pessoal. Boa segunda, uma excelente semana e até amanhã.
8: Ótima segunda-feira, bom início de semana. A gente volta amanhã, se Deus quiser.
2: Pra fechar, tá, tem ainda o comentário do dia. O Alexandre Garcia já está na linha. Uma ótima segundona pra você.
10: Eu queria comentar um almoço da semana passada, que eu não comentei aqui, que foi um convite do advogado-geral da União, o Messias, né? Convidou o ex-ministro da Justiça, ex-ministro do Supremo, ex-advogado do Master, Ricardo Lewandowski, o ministro atual, ministro da Justiça, Wellington Silva, o secretário-geral da Interpol, Valdeci Urquiza, né? E o Andrei, diretor da Polícia Federal. Aí eu pergunto, qual foi o cardápio desse almoço? Ah, foi entregar uma medalha para não sei quem. Não, conversaram, foi a pedido de Lula, certamente. Lula pediu a Messias que resolvesse essa questão. Qual é a questão que tem que ser resolvida? Polícia Federal, Interpol, que cuida dos negócios na Espanha também, Lewandowski, o ministro da Justiça. É, deve ser, a polícia está investigando Lulinha, está investigando o Marcola do Lula, deve ser isso, não é? E o relator é o André Mendonça, que virou uma referência de legalidade no Supremo. Eu fico lembrando, né, o André Mendonça é presbiteriano e faz sermões no Antigo Testamento, Sodoma e Gomorra. Se tivesse 10 justos, não haveria chuva de enxofre e fogo, né? Que sonho, né? Ter 10 justos no Supremo seria maravilhoso, além do André Mendonça, né? Sonhos utópicos. Mas, enfim, só para a gente lembrar, né? Polícia Federal está se discutindo. Polícia Federal é uma polícia de Estado. É uma instituição permanente como Exército, Marinha e Aeronáutica. Se ela não for isso e for polícia política a serviço de governo, ela se acaba. Porque aquilo que está na política fica sujeito à crítica, fica sujeito ao julgamento do povo e deixa de ser uma polícia ao lado da lei, para ser ao lado das tendências políticas, sendo usada como guarda pretoriana. Né? Só para lembrar, ela é, de fato, a instituição polícia judiciária do Estado brasileiro, da União, né? Para cuidar das fronteiras de crimes federais. Eu vi que muita gente está alegando, olha aí, o Lulinha e a Roberta, talvez o Calil também, tentaram vender para o Ministério da Saúde 1.200.000 frascos de canabidiol por 626 milhões, mas não venderam, então não tem nada que investigar. Bom, se é assim, por isonomia, analogamente, o golpe não houve. Ninguém tirou o governo, né? Não fechou o contrato, se é que houve. Só para lembrar que essas coisas têm que ser racionais. Bom, mas queria lembrar outra coisa. Vocês viram que o Aécio aceitou ser candidato ao Senado por uma coligação lá com o PDT. Aí eu fiz uma frase aqui da Dilma dando um conselho para o Aécio. Você será eu em outubro. A Dilma ficou em quarto lugar. O Lewandowski e o Senado rasgaram parágrafo único do artigo 52 da Constituição, tiraram a Dilma e não puniram a Dilma, deixando-a inelegível como manda a Constituição. E o eleitor mineiro teve que fazer isso, né? Bom, o pessoal ficou reclamando porque o Andrei Rodrigues, diretor da Polícia Federal, disse que a Polícia Federal é imparcial e não trabalha com viés político. Ah, ele mentiu. Como é que ele ia dizer isso? Se ele dissesse isso, se ele dissesse o contrário, é parcial, está obedecendo a recomendações do presidente da República, não tinha como dizer. Ele jamais diria isso, né? Como hoje me falaram assim, puxa, mas o Renan não respondeu que quem ele apoiaria se ele não chegasse ao segundo turno. Ele não respondeu. Tipo, se ele respondesse, ele seria um idiota. Né? Como é que vai responder uma pergunta dessas? Um candidato que está querendo chegar ao segundo turno. As pessoas não pensam. Né? Pensamento vai só 10 milímetros à frente. O candidato está sempre com o pé atrás. Está sempre pronto. Né? Eu via do Renan, e eu já comentei aqui, né? Eu acho que o Flávio se saiu bem. E a dupla da Globo se saiu muito bem. Todas as entrevistas. E o Lula foi destruído pelo Luiz Inácio. O Luiz Inácio disse tanta coisa que deixou muito mal o candidato Lula. Mais uma vez, ficou parecido com aquele último debate lá na eleição de 89, em que também ele agora estava com um chapéu dentro de casa, sentado à mesa, diante de uma senhora. Meu Deus, que é isso? No mínimo esquisito, no mínimo exótico. Tava muito estranho. De Brasília, Alexandre Garcia.
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0: Boa tarde para você que acompanha a programação da Sorriso FM. Eu sou o Rafael Silva e chego na área com mais uma edição do seu Resenha Esportiva, trazendo as principais informações do mundo do esporte para você.
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0: Campeonato Brasileiro, meus amigos. É isso mesmo, 25ª rodada foi movimentadíssima. Muitos gols, né? A gente teve aí jogos com 3-0, 3-3, 3-2, 3-1. Então, a gente vai trazer aqui o resumo dos principais jogos aí desta rodada durante este fim de semana. A gente já começa falando do duelo, né? Entre Flamengo e Botafogo. Deu Flamengo no Clássico Carioca, com 2 gols de Samuel Lino e 1 golaço de Carrascal em linda jogada coletiva. O Flamengo venceu o Botafogo por 3-0 na tarde deste domingo no Maracanã e segue na cola do Palmeiras. O jogo foi válido pela 25ª rodada. O vice-líder do Brasileirão dominou o primeiro tempo inteiro, matou a partida no fim e chegou à sua 14ª vitória na competição. O Flamengo segue correndo atrás do Palmeiras, que deu um tropeço, tá? Empatou com o Mirassol. Mirassol e Palmeiras empataram em 1-1 neste domingo, no Maião, pela 25ª rodada do Brasileirão. Os donos da casa abriram placar com o Eduardo no início do segundo tempo, mas não resistiram à pressão alviverde e sofreram um empate com gol de Maurício. Apesar de ter deixado a vitória escapar, o Mirassol tem o que comemorar nesta noite. Com um empate com o Palmeiras, o time comandado por Rafael Gualnes deixa a zona de rebaixamento do campeonato. Agora são 25 pontos, assim como o Vasco, mais dois gols aí a mais de saldo. Beleza? Então tá aí, o Flamengo conseguiu uma vitória importante. Já o Palmeiras, né, acabou empatando um pontinho aí só. E aí viu, a distância encurtar entre a equipe rubro-negra, tá? O Grêmio jogou contra a Chapecoense e venceu muito bem. Depois de 3 jogos sem vencer e sem fazer gol, incluindo o Grenal da Copa do Brasil, o Grêmio voltou a somar 3 pontos no Brasileirão. Na noite deste domingo, bateu a Chapecoense por 3-1 na Arena, em Porto Alegre. O time catarinense, lanterna do campeonato, até saiu na frente, mas os gaúchos conseguiram a virada ainda no primeiro tempo e ampliaram na etapa final, resultado que dá um respiro ao tricolor na briga na parte baixa da tabela. Se o Grêmio venceu, fez o dever de casa, o Internacional não conseguiu. Perdeu para o Bahia 3-2. De virada, o Bahia venceu o Internacional por 3-2 na noite deste domingo, em jogo válido pela 25ª rodada do Campeonato Brasileiro. Alan Patrick abriu o placar da casa de apostas Arena Fonte Nova, mas Eric Pulga mostrou que era o dono da noite e balançou as redes 2 vezes para virar o jogo. Eric marcou o terceiro dos mandantes ainda no primeiro tempo e Vitinho diminuiu o placar no começo da etapa final. O Bahia ganha uma posição e volta ao G5 do Brasileiro, agora com 40 pontos. Na outra extremidade da tabela, o Inter estaciona nos 25 pontos, perde 2 posições e volta para a zona de rebaixamento na 18ª colocação, meus amigos. Isso mesmo, né? Então, tem equipe saindo da zona de rebaixamento e tem equipe entrando na zona de rebaixamento, tá, pessoal? Então, a rodada, né, ela acabou finalizando, então eu vou trazer aqui certinho para você todos os jogos, como que tudo aconteceu e quem tá na zona de rebaixamento e quem tá fora dela, tá? Muito bem, no sábado a gente teve então Atlético Mineiro e Vitória, né? O Atlético venceu o Vitória por 2-1. O São Paulo no Morumbi venceu o Bragantino, também 2-1. O Vasco venceu o Cruzeiro, tá? 3-1 para a equipe do Rio de Janeiro. Na Arena da Baixada, Atlético Paranaense e Fluminense fizeram um grande espetáculo, 3 gols para cada lado, 3-3. No Maracanã, o Flamengo venceu o Botafogo por 3-0. O Corinthians perdeu para o Santos, tá? De 1-0. Daqui a pouco eu trago uma polêmica sobre esse jogo. Bom, Mirassol e Palmeiras ficaram no empate em 1-1. Grêmio venceu a Chapecoense por 3-1. E o Bahia venceu o Internacional por 3-2. Hoje, no Mangueirão, às 20 horas horário de Brasília, temos Remo e Curitiba, fechando então a 25ª rodada. Mas, por enquanto, tudo se, né, encaminha para ficar nessa forma. O Palmeiras é o primeiro colocado, tem 52 pontos, seguido do Flamengo com 48. O Atlético Paranaense segue logo atrás com 45 e o Fluminense tem 42 pontos. Agora na zona de rebaixamento, temos Vasco, Internacional, Remo e Chapecoense. Isso mesmo. No próximo bloco, trago informações aí sobre a Copa do Brasil. Agora as equipes voltam as suas atenções para a competição nacional.
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0: Muito bem, pessoal. Voltamos por aqui. O Campeonato Brasileiro deu o que falar durante esse fim de semana, tá? Mas teve uma situação lamentável. Santos e Corinthians aí, né, fizeram um grande duelo. O Corinthians perdeu em casa de 1-0 contra aí a equipe santista, né? Quase com um golaço de falta do menino Ney. Ele bateu muito bem colocada, a bola espirrou na trave e sobrou ali para os pés do jogador que acabou fazendo o gol. Só que teve um gesto do Neymar que deu muita intriga, viralizou nas redes sociais. Bom, o Neymar no final do jogo acabou dando a sua camiseta para um torcedor mirim corintiano, pessoal. Isso mesmo, o cara falou ali ó, na placa dizendo que amava o Corinthians, mas também gostava muito do Neymar. Neymar leu a placa e foi lá entregar a camisa pro garoto. Só que, após o jogo, né, Neymar fez um torcedor mirim do Corinthians, né, e as lágrimas, ao presenteá-lo com a camisa usada na vitória do Santos na Neoquímica Arena. O gesto emocionou o garoto, mas também aí acabou gerando uma situação que causou polêmica. A família da criança foi hostilizada por outros torcedores corintianos e precisou deixar o estádio, pessoal, escoltada por policiais. Isso mesmo. A iniciativa do Neymar aí foi recebida de forma negativa pelos outros torcedores do Corinthians, tá? Então, a mãe da criança tem um vídeo na rede social que ela até devolve a camiseta, ela entrega a camiseta para os policiais e não quer nem saber, justamente só para garantir a integridade física do seu filho. Mas os torcedores ali, que eu vou falar para você uma palavra, viu? Imbecil, viu? Imbecil a atitude aí desses torcedores, né? É somente uma criança, pessoal. Uma criança queria muito a camisa do Neymar, mesmo sendo corintiano, e ele recebe esse presente. E os torcedores marmanjo, tinha muito marmanjo xingando toda a família. E a família do garoto, mãe, pai e filho, precisaram sair do estádio da Neoquímica Arena escoltados, viu, pessoal? Essa foi a imagem triste deste final de semana do Campeonato Brasileiro, viu? Então, eu retorno a falar, é só uma criança. Muito bem, agora vamos falar de coisa boa, porque a Copa do Brasil tá pegando fogo e nesta semana a gente vai conhecer quem são os finalistas, isso mesmo. Amanhã, terça-feira, na Arena MRV, Atlético Mineiro e Cruzeiro decidem aí quem vai para a próxima fase. O jogo de ida entre as duas equipes terminou empatado em 1-1, ou seja, está tudo em aberto, tá? Se você não lembra, além do Atlético Mineiro e Cruzeiro, a gente tem Grêmio e Internacional, que no jogo de ida terminou 0-0, Vitória e Vasco, o Vasco venceu o jogo de ida por 1-0, e Palmeiras e Santos, tá? Palmeiras venceu o Santos por 3-0 no jogo de ida. Ou seja, esses quatro jogos vão acontecer ao longo da semana e a gente vai descobrir quem serão os semifinalistas aí da Copa do Brasil. É apenas segunda-feira e a gente encerra a nossa edição do Resenha Esportiva. Obrigado pelo carinho da sua audiência. Amanhã a gente está de volta.

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3: Meio-dia e 23 minutos.

0: Obrigado, gente.
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17: Meio-dia e 35 minutos.

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2: Meio-dia e 49 minutos.

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1: Apaga aí, vai.

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1: Boa tarde. Um homem identificado como Francisco Chagas, de 41 anos, morreu em um grave acidente de trânsito envolvendo uma Fiat Strada e uma carreta na noite do último domingo no quilômetro 794 da BR-63, entre Sorriso e Sinop. Uma outra pessoa também ficou ferida. Segundo informações apuradas no local, duas pessoas estavam na Fiat Strada, entre elas Francisco, que não resistiu aos ferimentos e morreu ainda no local da batida. A outra vítima ficou presa às ferragens e precisou ser retirada pelas equipes de resgate. Ela foi encaminhada ao Hospital Regional de Sorriso. O motorista da carreta não se feriu. Eu sou Milena Moraes para o Giro de Notícias.
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11: Estamos chegando para mais um Boa Tarde para você, mais uma horinha, né? Véi, cheguei atrasadinha, mas tá valendo, tá valendo. Bora, bora, bora pra nossa tarde dessa segundona, dia 31 de agosto de 2026 e por aí. Tudo certo? Curtindo o calor? Não, que é isso? Sorriso, calor? Não, que é isso? Menino, tá quente, hein? Meu Deus do céu, 37 graus, marca em Sorriso, a sensação térmica é um pouquinho maior até. Tá quente demais, a gente segue aqui na sua programação da Sorrisos cantando mais ainda pra deixar tudo do jeitinho que você gosta. Raquel por aqui, até as 5, te fazendo companhia. Vamos junto, o WhatsApp tá liberado pra você me ajudar a fazer a programação, ficar do jeito que você gosta. Manda aí, manda áudio de preferência que a gente gosta. Pra pedir aquele musicão, mandar uma boa tarde pra quem você quiser, pra galera que tá trabalhando, pra galera que tá em casa, pra galera que dá carona pra gente nas ruas de Sorriso e toda a região, pra galera também da Boleia. Vamos junto, 996-346-964, tá começando mais uma hora de boa tarde pra você.
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2: Tarde maravilhosa, minha gente. 2h15, já vamos falar de promoção. Bora.
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2: Ai, eu preciso falar, não me aguento, produção. Promoção e promocinha. Você é velha já, né? Já tá ruim, Raquel. Você controle, né? Bora falar então da promoção de hoje. Valendo pra você nessa tarde de segundona. Presta atenção aí, hein? 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
3: Boa tarde, Raquel. Boa tarde a todos os ouvintes da Sorriso. Raquel, manda pra nós do Vic Léo, na linha do tempo.
2: Boa.
3: Beleza? Bom programa. Segundona, abençoada aí pra você e pra todos os ouvintes.
2: Amém.
3: Sebastião, Tangará da Serra.
2: Valeu, Sebastião. Um abraço pra você. Boa semana, meu querido. Tamo junto. Musicão, hein? Vitor e Léo, na linha do tempo. Aliás, faz um tempo já que eu não ouço essa música. Boa demais. Valeu, meu amigo Sebastião, de Tangará da Serra, acompanhando pela internet. Valeu.

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0: Amores Imortais, 2h29 na Sorriso.
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0: 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Vamos mais ou menos assim. Só musicão. Deixa eu ver o que, que o nosso amigo Adelir mandou ali. Produção, parece que é chuva em algum ponto por aí, hein? Tava olhando aqui. Deixa eu ver se ele fala aqui no meio do vídeo que ele mandou. Esse aí sim, rapaz. Você corta a cana e mostra a pinga, né? Ele já mandou até o vídeo pra mostrar que tá chovendo. Olha lá. Cadê, produção? Ergue o volume, produção.
2: Ó. Lá é chuva na Santa Isabel, primeira chuva do hoje.
0: Ah, na Santa Isabel. É isso mesmo, produção. Já me confirma aí, então. Quero mais gente mandando aqui pra ver se não é fake news, fake tios. Adelir, um abraço pra você, meu querido. Olha, se for ali mesmo, na Santa Isabel. Que chique, hein, produção? Mais uma chuva abençoada aqui na região. Coisa boa. Tomara que seja, né? Deixa eu ver quem mais aqui participando com a gente. O nosso amigo Gustavo Rocha já participando do sorteio da JD Sports. Ah, é, deixa eu lembrar mais uma vez, galera que tá aí, de repente, ligando o radinho agora, conectando com a Sorriso, pela internet também. Hoje tá valendo um voucher de R$200 da JD Sports Magazine, meu amigo, minha amiga. Participe, boa sorte. O meu amigo Gustavo já tá participando também. Inclusive, pediu música, eu vou trazer com Hugo Pena e Gabriel. Pode ser, Gustavo. Abraço pra você, tudo de bom, boa semana e boa sorte. Tá participando da promoção também.

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0: 2h38 na Sorriso, bora de mais musicão. Agora uma pra gente matar a saudade. Pros apaixonados de plantão. E essa na versão com Lucas e Luan, Horizonte.

0: Gustavo Lima, aqui da Sorriso FM.
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0: Nossa, boa tarde pra você que tá acompanhando a melhora número 1 de Sorriso em toda a região. Vou dar um beijão aqui pra Edilene, tá acompanhando. Boa tarde, minha linda, tudo bem? Tudo jóia? Tá participando aqui do prêmio da JD Sports hoje, Magazine. Magazine hoje, falei só trocado, mas tudo bem. R$200 em vale compras, hein, gente? Em voucher pra você lá da JD Sports Magazine hoje, valendo. Participa aí, boa sorte, Edilene. Beijo pra você, toda a galera do Jardim Tropical. Inclusive, tá gostando da programação e quer mandar mais uma pedrada? Coloca o capacete que lá vem pedrada.
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3: Boa tarde. A equipe do 5º Batalhão de Bombeiros Militar de Sorriso foi acionada pelo telefone de emergência 193 no último sábado por volta das 19 horas, após receber informações de que o incêndio atingiria uma área de vegetação e se espalhava rapidamente. Três viaturas foram empenhadas no atendimento. O local do incêndio é entre os bairros Porto Alegre e Guarujá. Devido à proporção, a ocorrência mobilizou equipes por aproximadamente 6 horas. A operação contou ainda com o apoio de brigadistas, uma unidade de resgate e 3 caminhões-pipas da Prefeitura de Sorriso, equipes da Secretaria Municipal de Infraestrutura e da Defesa Civil, além de colaboração dos próprios moradores da região. Eu sou Milena Moraes para o Giro de Notícias.
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0: Piano, acho que esqueci de mim.
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0: 5 minutos faltam para as 3. 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Deixa eu passar um recado aqui, minha gente, que acharam um celular lá no Jardim Califórnia, na rua Los Angeles, um celular, eu acredito, produção, que seja um Xiaomi, um Redmi, tá bom? Se você conhece alguém que perdeu, ou você que tá ouvindo perdeu por aí um celular Xiaomi, Redmi, pode passar aqui na Sorriso FM que deixaram por aqui, tá bom? Mas claro, tem que saber a senha do negócio ali, senão não vai adiantar nada, rapaz. Como é que é o seu dono do negócio aqui, rapaz? Tá bom? Encontrado então o celular Xiaomi, Redmi, ali no Jardim Califórnia. Pode passar aqui na Sorriso FM. Vamos lá, produção, trazer mais música. 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Aproveita e manda aquele áudio, mandando boa tarde, pedindo aquele musicão. 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Fica à vontade. Alô, boa tarde.
3: Boa tarde, boa tarde.
0: Tarde boa.
3: Tarde de segunda-feira a todos.
0: Amém.
3: E bora lá, porque parece que hoje vem chuva.
0: Pois é. Já recebi um vídeo aqui chovendo por aí. E aí, onde você tá? Tá com cara de chuva também? Manda pra gente.
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7: Vamos que vamos nessa segundona, tarde gostosinha,
8: calorenta, igreja livre, mais uma horinha do Boa Tarde Sorriso pra você.
7: Oi, minha amiga Keila, tudo bem? Tudo certo? Dando carona pra gente? Obrigada pela sintonia. Um abraço pra galera do Mario Rider. E tá participando do sorteio também. Maria Santos, do Morada Bosque. Morada do Bosque. Um abraço, minha querida. Boa sorte pra você. Nossa amiga Isabel Cristina. Um beijo, sua linda. Curtindo um calor, né, rapaz? Ai, ai, ai, ai, ai. Ventiladorzinho soprando aquele vento quente. Hey, beijo, Isabel Cristina. Maria Edith também participando com a gente. Boa sorte pra você direto do assentamento Alto Celeste. Um beijo pros nossos amigos do Alto Celeste. Quem mais? Alô, Loini. Loini, foi ótimo, produção. É Noelira que eu acordo, Nene. Alô.
9: Boa tarde. Noelira passando no Monte Livro 2. Quero participar do sorteio da JD.
7: Boa sorte pra você.
9: E gostaria de ouvir a música do Eduardo Costa.
7: Qual?
9: Eu Duvido.
7: Boa.
9: Pode ser?
7: Pode ser.
9: Boa tarde e bom trabalho.
7: Pra você também, uma ótima tarde. Obrigada pelo bom trabalho, minha amiga. Boa sorte. Tá concorrendo também aos R$200 em voucher lá da JD Sports Magazine. Eu sou o Eduardo Costa.

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2: Tarde boa demais, 3h22 já, minha gente. Vamos mandar alô pra essa galera. O pessoal que participa com a gente pelo nosso WhatsApp e concorre também. Já tá concorrendo, na verdade, né? Participou, já tá concorrendo aos R$200 em voucher lá da JD Sports Magazine. Alô, Antônio Gomes, um abraço pra você, pessoal do Bela Vista. Obrigada pela sintonia. Silvana, sua linda. Pessoal do Vitória Regia, brigadão. Tamo junto. Boa sorte, sua maravilhosa. Bom, meu amigo Zé, também tá acompanhando ali. Você tá onde, meu filho? Você mandou uma foto de cima e ainda chamando chuva. Diz que já tá chovendo ali em algum lugar, rapaz. Se não tá chovendo, tá vindo. Que renha, renha, renha, renha. Renha de boa. Valeu, Zé. Obrigada. Tamo junto. Obrigada pela sintonia. A Maria Barbosa também tá participando. Boa sorte pra você, minha linda. O pessoal do São Mateus, sempre ligadaço na programação da Sorriso. Maria Barbosa pediu para curtir. Nando Moreno,

0: Obrigada.
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10: Muitos motoristas acreditam que abastecer sempre com gasolina premium faz qualquer carro andar mais ou consumir menos combustível. Na prática, isso depende do projeto do motor. Veículos desenvolvidos para utilizar esse tipo de combustível realmente podem apresentar melhor desempenho e eficiência. Por outro lado, nos motores preparados para funcionar com gasolina comum, a diferença costuma ser muito pequena ou praticamente inexistente. Antes de gastar mais na bomba, vale a pena conferir a recomendação da montadora no manual do veículo.
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0: Estamos de volta com o nosso Boa Tarde Sorriso na Sorriso FM, do jeito que você gosta. 3h37 já, hein, gente? O que é isso? Já miolinho de tarde. Com um tempo assim, meio pra lá, meio pra cá. Ah, será que vem uma chuva hoje, produção? Será? Em alguns pontos parece que já tá caindo uns pingos por aí. Vamos esperar se aqui pelo centro vai cair alguma coisa hoje também, né, produção? Deixa eu ver quem mais aqui participando com a gente pelo WhatsApp da Sorriso. Alô, Arthur, obrigada pela sintonia. A galera ali do Pinheiros 3 participando com a gente. Brigadão, tamo junto, boa sorte. Boa sorte também pra aqui, pra galera do Centro-Sul, isso mesmo. Nossa amiga Neuci. Oi, Neuci, beijo, beijo. Boa sorte pra você. A Claudete também tá participando. Quem mais aqui? O Gleison, boa sorte pra você. Pediu o Henrique e o Juliano, vou deixar uma aqui na sequência, viu, meu amigo? Obrigada pela sintonia. Pessoal ali do bairro São Mateus. E o meu amigo Rock também tá passando por aqui. Alô, Rock, boa semana pra você. De um musicão, pensa numa moda boa, de Paulo e Paulino, No Céu dos Braços Teus. Valeu, Rock, um abraço, meu querido.

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2: E pelo Campeonato Brasileiro, 6 jogos deram continuidade à 25ª rodada no dia de ontem, domingo. Atlético Paranaense e Fluminense ficaram no empate em 3-3. Outro empate foi no duelo estadual entre Mirassol e Palmeiras, que terminou em 1-1. Em Porto Alegre, o Grêmio venceu a Chapecoense por 3-1. No Clássico Paulista, o Santos derrotou o Corinthians por 1-0. No Clássico Carioca, o Flamengo bateu o Botafogo por 3-0. E em Salvador, o Bahia venceu o Internacional por 3-2. O Palmeiras segue líder do campeonato com 52 pontos, seguido do Flamengo com 48. Na terceira colocação tem o Atlético Paranaense com 45 e fechando o G4 Fluminense com 42 pontos.
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14: 8 minutos faltam para as 4. Oi, Josi Ramos, sua linda. O pessoal do Bela Vista, obrigada pela sintonia. A Josi quer ouvir uma. Aliás, não é Bela Vista, não. É Morada do Sol. Ela mandou ali, Raquelita. A Josi quer ouvir Roberta Miranda. Vou mandar aqui. Por você esqueci de mim, pode ser, Josi? Boa semana, sua linda.
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13: Ótima, excelente tarde. Mais uma hora, a última de hoje do nosso Boa Tarde da Sorriso FM, do jeito que você gosta. O som de Bruno Marrone.

0: chão de estrelas aqui no nosso Boa Tarde Sorriso.
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0: Maravilha de tarde, minha gente. Tá falhando aqui o negócio, né? 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Obrigada aí pela parceria, tamo junto, hein? Duzentão pra galera, rapaz. Temos giga demais. 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Vamos de intervalo, produção, rapidinho. É rapidinho, a gente volta já.

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8: Oi, Geniane, sua linda. Tá lá acompanhando a Sorriso FM. Boa tarde pra você, maravilhosa. Inclusive concorrendo também ao prêmio de hoje. Hoje tem premiácio pra você. Hoje tem R$200 em voucher pra você torrar lá na JD Sports Magazine. E aí, você levar R$200 pra você torrar lá, o que, que você vai comprar, hein? 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Participa aí que já vai rolar sorteio. Manda o nome completo e o bairro aqui pro WhatsApp da Sorriso, 66996346964. Belezura, Rosemar, do bairro Village, um beijo pra você. Obrigada pela sintonia e boa sorte. O nosso amigo Queixão também tá acompanhando lá na comunidade Barreiro. Alô, Queixão! Um abração pra você, meu amigo. Ana Maria, também passando por aqui, direto do Santa Maria 2. Boa sorte pra você, minha gata. Quem mais? Dona Conceição, boa tarde, sua linda.
13: Boa tarde. As meninas cheirosas da Rádio Sorriso.
8: Nossa, cheirosa.
13: Eu moro aqui no residencial Maro Hyde. Meu nome é Conceição Ferreira da Rocha.
8: Show de bola.
13: Moro na rua 30 de novembro,
8: 445. Rapaz, calma lá, não precisa falar tudo assim, não, é, véi?
13: Estou participando do sorteio também.
8: Belezura, boa sorte, sua maravilhosa. Quem mais aqui, produção, passando pelo nosso WhatsApp, Genésio, ali do bairro Bela Vista. Obrigada pela sintonia. Alô, Eliel, do Jardim Primavera, boa sorte pra você também. E a chuva tá vindo, diz ali o nosso amigo Maurício, que tá lá na fazenda Entre Rios, que o agro não para. Valeu, valeu, Maurício. Será que vem mesmo, produção, essa chuva? Tá aquele tempo pra lá também, hein? O pessoal mandou aqui que já tava chovendo ali na Santa Isabel. Aí teve mais gente que mandou ali também. Ah, nosso amigo Oziel também mandou que o tempo tava fechado por onde ele tava ali, né? E aí, no seu bairro, na sua rua, onde você tá agora? Tá aquele solão ou tá chamando chuva também? Aqui tá mais ou menos. Vamos esperar, o que vai dar nisso aí, né? Pessoal da Fazenda Entre Rios, um abraço pra vocês. Quem mais? Alô, Cleudete, um beijo pra você. Quer participar do sorteio? Mandando alô pra toda a galera que tá acompanhando. Cleudete ali da Fazenda Rancho Celeste. Um abração pra todo mundo aí. A Sandra, do bairro Industrial, também participando com a gente. Super beijo, boa sorte, boa tarde. Edivaldo, do bairro São Mateus, também participando com a gente. Obrigada pela sintonia, boa sorte. Bora mais ou menos assim? Vitor e Léo, Zezé de Camargo.

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1: E o atacante Robinho Júnior está no radar da seleção italiana. Aos 18 anos, o jogador pertence ao Santos e está em processo para obter a cidadania italiana, já que sua mãe é italiana. Segundo a imprensa local, o jovem vem sendo acompanhado pelo técnico Roberto Mancini, que avalia a possibilidade de convocá-lo para as seleções do país. Robinho Júnior também está de saída do Santos por empréstimo. O clube acertou sua saída para o Genoa da Itália por uma temporada, com a opção de compra de 8 milhões de euros, cerca de 48 milhões de reais.
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5: 4h52, também conhecido como 8 minutinhos, voltando para 5.
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5: Alô, minha amiga Andressa, um beijo pra você, obrigada pela sintonia. Quer ouvir, vai curtir Maiara Maraíza, Narcisista. Daqui a pouco tem sorteio dos 200 pra você gastar, guardar, pra você gastar, torrar lá na JD Esportes Magazine. Boa sorte pra você que participou.

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0: Você viu, né, produção? Passou rápido demais, que a gente nem viu passar segunda-feira. E também não passou tão rápido assim, né? Segunda-feira, aquele dia mais puxado, rapaz, mas hoje passou rapidinho, graças a Deus. Por aí, tudo certo? Como é que foi essa segunda-feira? Aproveitou bastante? Simbora, minha gente. Mais uma semaninha começando e mais um diazinho finalizado. Quase lá, né? Coisa boa. Boa semana pra você que tá acompanhando a Sorriso FM. Alô, Maria Helena. Obrigada pela sintonia. Pessoal do bairro Bela Vista. Quem mais aqui passando pelo WhatsApp da Sorriso FM, participando do sorteio de hoje. Valendo R$200 em voucher lá pra você, Torana, JD Sports Magazine. Alô, Lúcia. Ali da Fazenda Verde. Obrigada pela sintonia. Quem mais? Maria Fernanda. Um beijo pra você. Pessoal da Fazenda Vale Dourado 1. Minha amiga Maria do Carmo, será que dá tempo de rolar o áudio dela aqui, produção? Já tem que fazer sorteio. Fala, Maria do Carmo.
2: Bom dia, Thalita, cheirosa. É a Maria do Carmo.
0: Peraí, produção, só uma pausa aqui, que eu quero saber se ela falou boa tarde ou falou bom dia.
2: Bom dia, Raquelita, cheirosa.
0: Olha aí, ó.
2: Que é a Maria do Carmo, do Bela Vista.
0: Fala, Maria do Carmo.
2: Quero participar do sorteio.
0: Boa sorte, sua linda.
2: De Amado Batista, pra me escutar.
0: Princesa.
2: Ofereço pra todos os ouvintes pra sair da rádio, cheirosa.
0: Obrigada, sua cheirosa. Viu, produção? Não sou só eu que falo bom dia à tarde, não. Um beijo maravilhoso. Alô, Tamara, um beijo pra você também. Tá participando, ela que fala aqui do centro. Quem mais? O Márcio Luiz também tá participando. Boa tarde pra você, meu querido. Marcelo Deodato, do Jardim Primavera. Quem mais? Ali do Jardim Califórnia. A nossa amiga Naisa. Acho que é assim que fala, né? Naisa Gabriele. Um beijo pra você, pro pessoal também ali do Jardim Califórnia. Bora de sorteio, produção, tá na hora, porque a nossa amiga Branquela já vai chegar aí, vai ficar daqui, já chegar chegando daquele jeito, já fala, sai daí, que eu quero apresentar hoje, que eu cheguei chegando. Bora descobrir quem vai levar prêmio hoje!
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0: Quem faturou hoje R$200 em vale compras lá da JD Sports Magazine foi ela, direto do Mário Reiter, final do telefone. 1638. Alô, Keila Cristine, sua linda! Parabéns, parabéns! Feliz aniversário. Ah, não, não é aniversário, não. Acho que ganhou o prêmio. Fala ela aí, já chegou. Fala, Branquela, tudo bem? Já chegou aqui, eu falei que ela chegou chegando. Eita, mulher! Keila, parabéns pra você, sua linda. Direto do Mário Reiter, faturou o prêmio. Olha, ela tá ouvindo, que tá no jeito ali. Já mandou a dancinha da vitória já. Ei, trem, bom demais. Valeu, Keila. Pode passar aqui na Sorriso FM pra pegar o seu voucher primeiro, pra depois você ir lá na JD Sports Magazine pra torrar o seu voucher, minha linda. Parabéns pra você.
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0: Simbora, saideira de hoje do nosso Boa Tarde Sorriso com ele. João Bosco, Vinícius e Jorge. Até amanhã, a partir das 2. Por aí, né, produção? 1:30, 2 horas, estamos por aí. A segunda taça. Segunda taça já? Na segunda-feira, que isso? Vai se preparando aí, porque vem chegando o Paradão Sertanejo. Um beijo pra você. Tudo de bom. Boa semana.

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11: 5:06 agora, boa tarde.
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11: Meu povo e minha pova, chegamos para mais uma semana, tudo de bom, né? Maravilhoso, maravilhoso, segundou o bebê, vamos nessa, porque o nosso Paradão Sertanejo está de volta mais uma vez, graças a Deus, estamos muito bem, e você vai ficar também, sabe por quê? Porque você sintonizou 99.1, e aqui é a sintonia da melhor... As melhores canções, o melhor do sertanejo de verdade, bebê. Ah, e você já sabe, né? Segundona, 31 de agosto, 355 dias de agosto pra você, meu filho. Esse mês que é uma coisa de doido. Não é só do cachorro, do cachorro louco, não. É, rapaz, enlouquece todo mundo, né? Esse mês de agosto. É doido. Mais demorado que um dia de fome na casa ali. Eu nunca vi desse jeito. Um mêsinho pra passar devagar, né? 5 e 7 agora e vamos de moda! Vamos que vamos, porque o nosso Paradão Sertanejo tá daquele jeito, daquela qualidade, daquele modelo! Vem comigo, eu sou Branca Moraes e é sempre um prazer estar contigo na Super 99, Paradão Sertanejo de segunda a sexta, às 5, hein? Esse encontro é marcado pra você não perder nadinha, nadinha! 99634-6964, nosso WhatsApp. Aproveita que tá tocando musiquinha e, ó, já peça a sua também.

0: 5 e 16.
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5: 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E você, é claro, todo mundo junto e misturado aqui na Sorriso FM.
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5: Vamos nessa, então! Todo mundo junto por aqui! 5h21 na Super!
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5: Aqui não, Xexinha! Vem comigo que tem o nosso sucesso em dose dupla!
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2: A pesquisa da produção agrícola municipal, divulgada pelo IBGE, aponta que um grupo restrito de apenas 20 municípios brasileiros responde por 21% de toda a produção nacional de milho. O volume colhido nessas localidades somou 30,2 milhões de toneladas do grão. Relembrando que o Brasil é o terceiro maior produtor de milho do mundo, com o volume na casa de 140 milhões de toneladas. O estado do Mato Grosso se sobressai ao concentrar a esmagadora maioria deste grupo de elite da agricultura nacional. O município mato-grossense de Sorriso lidera o ranking.
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0: 5h34 agora, boa tarde.
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0: Ah, trem bonito, hein? Aqui o trem é diferenciado. O nosso Paradão Sertanejo vai até as 9h e você, é claro, pode participar. Alô, meu amigo Queixão, meu filho, você tá bem? Tarde, noite pra você também, viu? Mande uma do Tião Carreira aí pra nós, da comunidade Barreiros, sempre na escuta da melhor, 99.1, é isso aí. É isso aí. Então vamos fazer o seguinte, deixa eu falar pra você aqui, ó, eu toquei uma ainda agora há pouco mesmo, do Tião Carreira e Pardinho. Então vamos fazer o seguinte, vamos tocar uma música bem chique, vou mandar pra você, tá bom? E pra todos aí, na comunidade Barreiro. Aí depois a gente volta aqui e toca mais uma aí do Tião Carreiro. Fechou, Queixão? Um abraço pra você e todos aí da Barreiro. Essa aqui também vai pro meu compadre Lalau Santos. Alô, meu filho, você tá bom? Segundou, né, meu compadre?

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2: E pelo futebol europeu, o Barcelona acertou a contratação de Gabriel Jesus, que deixará o Arsenal após perder espaço no elenco inglês. O clube catalão vai pagar cerca de 10 milhões de euros, aproximadamente 60 milhões de reais, pela transferência do jogador. O atacante brasileiro fará exames médicos e deve assinar o contrato até 2028, com opção de renovação por mais uma temporada. Gabriel Jesus chega para reforçar o ataque do Barça após as saídas de Lewandowski e Ferran Torres e terá concorrência de Rafinha pela posição de centroavante. Na última temporada pelo Arsenal, o brasileiro disputou 27 partidas, marcou 6 gols e deu uma assistência.
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0: Hora certa pra você, 5h48. E tem, claro, música pra você no nosso Paradão.
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0: Chega pra cá que tem hora certa pra você. São 6:03 agora. Tem Paradão.
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0: Tem também, é claro, participação do ouvinte aqui na Super 99.
6: Aô, Mário Branco. Boa noite.
0: Boa noite.
6: Mas gostaria de tocar pra nós aquela moda que é João Boadeiro, Moreno e Moreninha. Essa moda eu vou mandar pra todos os guardanotuns, que nem eu. Mandaram pro meu amigo Haroldo, pra esposa dele, a dona Helena. Mandaram pro seu Manel. Mandaram pro seu Zé lá no Estreito do Sul. Mandar ali pro Cláudio e a Dona Emília. E essa moda vai ali pro velho Gil. E mandar ali pro meu amigo Laércio. E essa moda vai pra você também, que é uma ótima locutora. Valeu, comadre. Uma ótima noite pra todos nós.
0: Ô, meu compadre. Obrigado, meu compadre Rubem. Aqui no seu Paradão. Tipo assim, né? Só as melhores.

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2: 6h18, agora é hora de sucesso em dose dupla. Tem pedidos por aqui.
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0: Já voltei! Hora certa para você aqui na Super 99. Chega aqui que tem hora certa e tem música. 6h33 agora.

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9: 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Alô, meu compadre da Lau Santos com Madicida, toda a equipe, Robson Família, Willy Família, aquele abraço, boa noite.
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9: 6h48, agora tem Paradão até as 9.
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9: Daquele jeito que você gosta. Eita, Paradão. Esse Paradão é a coisa linda demais. Alô, alô, você da sintonia. Oi, Rosana! Tudo bom, Rosana? Branca, manda um alô pra todos do sítio Abacaxi Quebrado, assentamento Alto Celeste. Meu pai Barba e minha mãe Odete, estamos ligadinhos aqui. É a Rosana, bonita! Deixa eu mandar um abraço pra você, cheirosa. Vambora de música, eu mandar música também pro pessoal lá do sítio Abacaxi Quebrado.

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1: E vamos de hora certa. Sete e três agora, vambora, vambora!
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1: Só tem música bonita por aqui. E aí, você gosta de pescaria? O Ginigênio vai te mostrar como é que faz o negócio aqui, ó. Isso aqui é coisa de quem tem muita experiência, viu?

Essa aqui vai pra ele, lá do Alto Celeste. Alô, menino! Um abraço pra você, Foguinho!

0: sempre aquela homenagem toda, né, bonita por aqui no Paradão Sertanejo, é claro, para os nossos queridos e queridas bonitas do asfalto, a todos os nossos queridos aí, né, maravilhosos que sempre estão aí de prontidão na estrada. Um grande abraço a todos vocês, que Deus os proteja e guarde sempre. Tô indo pro intervalo e já volto, hein? Um cheiro pra você na sintonia. Cadê as meninas também, né? A mulherada que tá ouvindo aí o nosso Paradão Sertanejo. Vambora, mulherada! As cabelo fino também gosta de música sertaneja, né?
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0: 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Música. Alô, família São José, boa noite!
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0: Vamos lá? Hora certa para você? São 7h21. É sucesso em dose dupla agora? Sim! Sucesso em dose dupla chegando para você no seu Paradão Sertanejo. Aquele abraço todo especial, pessoal lá do Alto Celeste. Alô, pessoal Alto Celeste. Um abraço. Alô, Natalina, sua bonita. Um cheiro para você. Por que que as mensagens da Natalina demora para chegar, né, Natalina? Às vezes nem chega, né? Quando a gente vai ver, já é outro dia. Tem hora que eu acho assim que deve ser a internet, né? Que deve estar fazendo isso. Mas chegou aqui, ó. Mas só que assim, chegou 7h21, mas essa mensagem é das 18h52. Um atraso aí, né? Tem um atraso aí. Alô, Rosana, um beijo pra você também. Alô, Márcio Luiz e também meu compadre Rubens. Um abraço, fiquem todos com Deus aí. Vamos continuar por aqui? Vamos continuar. Ó, o pessoal pediu mais uma vez aqui. Branca, toca aí o sucesso em dose dupla com a Roberta Miranda. Menino, é sério que você quer ouvir Roberta Miranda? Então a gente vai ouvir, então, no nosso sucesso em dose dupla, ela, a rainha da música sertaneja. Roberta Miranda canta no nosso sucesso em dose dupla.
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0: Tá aí, Jefferson, você escolheu, ela vai cantar pra você.

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4: Já estamos de volta, a hora certa para você, 7h34 agora.
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4: Os melhores sucessos para você. Alô, Amaraí, lá na Chácara Três Irmãs, em Lucas do Rio Verde. Ô, Branca, tamo na escuta por aqui. Chácara Três Irmãs, Lucas do Rio Verde. Então, vambora. Opa! O que que é isso? É Paradão! Alô, Lucas do Zói Verde!

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14: Vambora, né? Vamos de hora certa? São 7h47 agora. O que temos? Temos aqui, ó, Barreirito.

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